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0: Olá, tudo bem? Eu sou o Paulo Vaz e está no ar mais uma edição do sucesso que você não esquece. O sucesso que você não esquece vai falar de uma canção que fez muito sucesso no Brasil. A música faz parte do álbum Elvis Now, lançado em 72. O detalhe é que a canção que vamos mostrar a você, ouvinte, só fez sucesso aqui no Brasil. Dizem que a música é um arquétipo de Priscila, ex-esposa de Elvis, já que a letra fala da saudade da mulher amada que partiu. Coincidentemente, Elvis gravou a música no ano em que se divorciou de Priscila. A grande dor de Elvis foi saber que Priscila o traía com seu próprio professor de karatê. O sucesso que você não esquece, na voz do eterno rei do rock, Elvis Presley, Silvia.

você tem algum sucesso que você não esquece e quer saber a história, envie e-mail para ouvinte@centroamericafm.com.br. Até o próximo sucesso que você não esquece.

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0: governo federal que movimentaram o país no dia de hoje.
1: Olá, boa noite.
2: Boa noite para você que nos acompanha em todo o país.
1: Quinta-feira, 18 de junho de 2026.
2: Vamos ao destaque do dia: saúde em casa.
1: Governo do Brasil lança programa de atenção domiciliar à pessoa idosa, o PAD Brasil.
2: Equipes vão atuar junto com os profissionais de saúde da família para atender em casa os idosos e diminuir a necessidade de hospitalizações.
1: E mais 21 cidades pequenas vão receber o programa Melhor em Casa, que leva atendimento contínuo do SUS no domicílio. Pablo Mundim.
3: O atendimento é destinado principalmente a pacientes que receberam alta hospitalar, mas ainda precisam de acompanhamento intensivo para recuperar movimentos, autonomia e independência.
2: E ainda, direitos de crianças e adolescentes.
1: Combate ao trabalho infantil teve mais de 10 ações de fiscalização em 2025 e retirou mais de 4.300 crianças de condições laborais inapropriadas.
2: Por outro lado, o trabalho legal para jovens aprendizes cresceu e chegou a 726 mil contratos ativos.
1: E nós vamos falar também de combate às casas ilegais de apostas.
2: Operação Conto da Sorte mira em esquema de bets irregulares e pode ter movimentado 50 bilhões de reais em 3 estados. Nazi Brum.
4: Segundo as investigações, além de movimentação financeira incompatível com rendimentos declarados, existem indícios de lavagem de dinheiro e sonegação fiscal.
1: Hoje na apresentação da Voz do Brasil, Mariana Jungmann e Luciano Seixas.
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1: A Receita Federal coordena uma operação para investigar empresas que atuavam de forma ilegal no mercado de apostas, as chamadas bets.
2: A suspeita é que o grupo movimentou cerca de 50 bilhões de reais em esquemas de fraudes em 3 estados.
1: Entre os crimes apurados estão sonegação e lavagem de dinheiro.
4: A Operação Conto da Sorte foi realizada nos estados de Pernambuco, Ceará e São Paulo. E nesse primeiro momento, foca na obtenção de documentos e provas. Para isso, foram cumpridos 14 mandados de busca e apreensão. A investigação começou após a Secretaria de Prêmios e Apostas do Ministério da Fazenda fazer uma análise técnica numa autarquia criada pela Prefeitura de Bodó, no Rio Grande do Norte, que autorizava o funcionamento de empresas de apostas. A autarquia foi fechada por determinação do Supremo Tribunal Federal, mas as bets ilegais continuaram atuando. De acordo com o ministro da Fazenda, Dario Durigan, a movimentação ilegal pode chegar a 50 bilhões de reais.
5: A gente identificou um grupo de 37 empresas que atuavam no ramo das bets ilegais. Houve uma movimentação, a princípio, de 50 bilhões de reais. Essa é uma das várias operações que serão feitas para combater bet ilegal, rigor total, tolerância zero, melhor dizendo, com as bets ilegais.
4: Segundo as investigações, além de movimentação financeira incompatível com rendimentos declarados, existem indícios de lavagem de dinheiro e sonegação fiscal. Na ação, os agentes estão apreendendo documentos, celulares, computadores, dinheiro em espécie e passaportes dos envolvidos. A operação envolve 9 auditores fiscais, 6 promotores de justiça, 10 servidores da Receita Federal, além de 28 policiais civis e militares. Reportagem Nazi Brum.
2: Para garantir a vida de meninas e mulheres, o governo do Brasil tem implementado diversas ações integradas de prevenção, fortalecimento das redes de proteção e punição dos agressores.
1: E os resultados começam a aparecer. Os meses de abril e maio apresentaram redução de feminicídios no Brasil.
6: O número de feminicídios no país caiu nos meses de abril e maio deste ano, quando comparado ao mesmo período de 2025. Nesses 2 meses do ano passado, 262 mulheres foram mortas por machismo, possessividade dos companheiros ou outras razões relacionadas ao simples fato de serem mulheres. Nesse ano, foram 232 mulheres assassinadas nessas condições, uma redução de 11,45%. Em fevereiro, uma iniciativa do governo federal mobilizou os 3 poderes, executivo, legislativo e judiciário, para lançar o Pacto Nacional Brasil contra o Feminicídio. Na avaliação do secretário nacional de segurança pública, Chico Lucas, ações como essa contribuíram para que o Brasil apresentasse uma tendência de queda após 2 anos seguidos de aumento desse crime.
7: Quando há consolidação dos dados de janeiro a maio, a queda é da ordem de 0,47, o que mostra uma reversão da tendência de aumento e agora nós estamos, de fato, tendo uma diminuição do número de feminicídios.
6: Também está em andamento a Operação Mulher Segura, coordenada pelo Ministério da Justiça e Segurança Pública, em parceria com o Ministério das Mulheres, secretarias estaduais e municipais e as forças de segurança. A ação tem como objetivo cumprir, até o fim do ano, todos os mandados de prisão em aberto por crimes contra as mulheres. O secretário nacional de Segurança Pública, Chico Lucas, ressaltou os principais números da operação, que já está na segunda fase.
7: Só no mês de março e abril foram 6 mil prisões realizadas daqueles que descumpriam medidas protetivas ou tinham mandado de prisão em aberto. E as operações continuam. Na fase 2, agora no mês de junho, os 15 primeiros dias, já cumprimos centenas de mandados de prisão e fiscalizamos por milhares de agentes policiais as medidas protetivas de urgência.
6: Nos primeiros 3 meses desse ano, o Ligue 180, Central de Atendimento à Mulher, registrou um aumento de 24% nas denúncias de violência contra mulheres e 14% nos atendimentos, quando comparado ao mesmo período do ano passado. Reportagem Natália Koslick.
2: O Ministério da Saúde está ampliando os cuidados domiciliares no Brasil.
1: Foram habilitadas novas equipes do programa Melhor em Casa, que vão apoiar a reabilitação de pacientes.
2: Hoje, mais de 1000 municípios já são beneficiados pelo programa em todo o país.
3: Depois de uma internação, o desafio nem sempre termina quando o paciente recebe alta. Para quem precisa de reabilitação e acompanhamento especializado, sair de casa pode ser difícil e muitas vezes inviável. É o caso do Carlos Henrique, que sofreu uma parada cardiorrespiratória e desde então precisa de cuidados contínuos. A esposa, Luciene Sibela, conta como o atendimento domiciliar fez diferença na rotina da sua família.
8: Eu acho que a primeira palavra que me vem é segurança. Segurança de saber que você não está só e que você está com profissionais que vai te apoiar. Você veja hoje, eles chegaram aqui e já resolveram muitas coisas, né? E isso para nós é uma segurança muito grande, saber que você pode contar.
3: Para ampliar esse cuidado e reduzir as dificuldades enfrentadas pelas famílias, o Sistema Único de Saúde está fortalecendo o atendimento domiciliar realizado pelo programa Melhor em Casa. Foram habilitadas novas equipes multiprofissionais especializadas para apoio à reabilitação, que vão atender 21 municípios com menos de 20 mil habitantes. São profissionais de diferentes áreas da saúde. O coordenador-geral de atenção domiciliar do Ministério da Saúde, Tarcísio Nema de Aquino, explica que tipo de cuidados serão oferecidos.
9: Então é fisioterapeuta, terapeuta ocupacional, fonoaudiólogo, cirurgião dentista, farmacêutico, psicólogo, assistente social, nutricionista. Então são profissionais que integram a equipe para levar a reabilitação, né, a recuperação do paciente, o cuidado de nível especializado dentro do domicílio.
3: O atendimento é destinado principalmente a pacientes que receberam alta hospitalar, mas ainda precisam de acompanhamento intensivo para recuperar movimentos, autonomia e independência. O cuidado também ajuda a evitar novas internações e garante a continuidade do tratamento perto da família, explica Eliana Peixoto, fonoaudióloga da equipe de atendimento em Brasília.
10: A gente faz esse atendimento dando qualidade de vida para o paciente, melhorando a condição de atendimento dentro da família, ajustando a vida daquela família com aquela nova realidade de paciente, né? Acamado, instruindo. A nossa atividade dentro do lar do paciente é uma atividade de educação continuada.
3: A expansão das equipes do Melhor em Casa contou com investimento anual de 3.400.000 reais. Hoje, mais de 1000 municípios já são beneficiados pelo programa em todo o país. Reportagem Pablo Mundim.
1: E como ouvimos aí na reportagem, o programa Melhor em Casa é fundamental para diminuir a hospitalização de pacientes em todo o país.
2: Mas o governo do Brasil identificou uma lacuna no cuidado continuado de uma parcela específica da população, os idosos.
1: Atualmente são 36 milhões de pessoas idosas, sendo 3 milhões com dificuldades de locomoção ou que têm restrição para sair de casa. Isso representa 10% da população idosa.
2: E para garantir um envelhecimento saudável, o Ministério da Saúde lançou hoje o Programa de Atenção Domiciliar à Pessoa Idosa, o PAD Brasil.
1: O investimento será de 163 milhões e 200 mil reais em 2026, com projeção de mais de 329 milhões de reais no próximo ano.
2: Na prática, o programa vai funcionar com equipes multiprofissionais, trabalhando em conjunto com as equipes de saúde da família.
1: O ministro da Saúde, Alexandre Padilha, detalhou como essas equipes vão atuar para dar suporte a pacientes e aos seus familiares.
11: Essas equipes vão lá, vão cuidar desse idoso que está acamado. Elas têm uma relação direta com os médicos, a família e comunidade, com os profissionais da atenção primária em saúde, mas passam a ter o papel específico de, todo dia, pegar o automóvel do programa, visitar o idoso acamado. Ou seja, com isso você consegue colocar mais um time para dar conta dessas visitas ao idoso acamado, que muitas vezes não sai de casa, não tem condições de sair de casa, muitas vezes o cuidador tem que ficar o tempo todo com ele lá. Então essas equipes vão fazer essas visitas, orientar melhor o cuidador, também cuidar do cuidador de uma certa forma.
2: Além do PAD Brasil, também foi lançada a caderneta brasileira da pessoa idosa.
1: O documento já está disponível em formato digital dentro da plataforma Meu SUS Digital, integrada à conta gov.br, e permite o acompanhamento dos dados de saúde do idoso.
2: Pesquisadores e startups da área de saúde agora contam com um novo guia para ajudar a transformar tecnologias em soluções disponíveis no SUS.
1: Os dispositivos médicos fazem parte da rotina dos serviços de saúde e incluem desde curativos e ataduras até próteses e tecnologias com inteligência artificial.
2: Atualmente, existem mais de 2 milhões de tipos diferentes desses dispositivos no mundo.
1: Segundo o Ministério da Saúde, o avanço tecnológico amplia as possibilidades de atendimento e contribui para melhorar a qualidade de vida dos pacientes.
2: A publicação reúne orientações sobre financiamento, pesquisa, desenvolvimento, regulação e incorporação dos dispositivos na rede pública de saúde.
1: O material está disponível gratuitamente para consulta em gov.br/saúde.
2: As ações de combate ao trabalho infantil alcançaram o melhor resultado da última década.
1: Mais de 4 mil crianças e adolescentes foram afastados dessa condição, especialmente as que estavam mais vulneráveis.
12: No Brasil, o trabalho infantil é proibido de forma geral para quem tem menos de 16 anos. Quem tem mais de 14 anos pode atuar, mas na condição de aprendiz. Para fazer cumprir a lei, os órgãos de fiscalização brasileiros têm trabalhado cada vez mais. Em 2025, 4.318 crianças e adolescentes foram afastados do trabalho infantil no Brasil. É o melhor desempenho dos últimos 10 anos, resultado das mais de 10 mil ações de fiscalização realizadas pelos auditores fiscais do trabalho. Os primeiros 4 meses de 2026 demonstram a continuidade desse trabalho, como explicou o coordenador de erradicação e fiscalização do trabalho infantil, Roberto Padilha.
13: Os dados parciais de 2026 apontam mais de 1.100 crianças e adolescentes afastadas do trabalho infantil, dados parciais até abril. Nesse mês de junho, estamos realizando um grande operativo nacional de combate ao trabalho infantil. Já estamos recebendo dados da fiscalização em diversos estados e com certeza teremos realmente um aumento nesses números de crianças e adolescentes retirados do trabalho infantil.
12: O foco é o combate aos casos mais graves. Esse trabalho é um esforço integrado do governo federal com redes de proteção social, conselhos tutelares e instituições parceiras. E as ações vão além de tirar as crianças e adolescentes de situações de trabalho. Elas garantem o direito básico dos menores de 18 anos de crescerem e se desenvolverem, livres de exploração ou violência. Michele Antunes, líder de projetos de uma fundação que luta pela defesa dos direitos da criança e do adolescente, explica a importância dessa medida.
14: A criança, ela precisa estar na escola, ela precisa estar brincando, ela precisa estar se desenvolvendo de uma forma muito saudável. Então, quando ela está dentro desse ambiente do trabalho infantil e sofrendo essa violação, consequentemente ela vai ter sim um desenvolvimento extremamente prejudicado e ela vai estar muito mais vulnerável a sofrer outros tipos de violação, outros tipos de violência, né?
12: Para denúncias de casos de trabalho infantil, o Ministério do Trabalho e Emprego disponibiliza um canal exclusivo, o sistema IP Trabalho Infantil, que pode ser acessado pelo endereço iptrabalhoinfantil.trabalho.gov.br. Reportagem Márcia Fernandes.
2: E é sempre bom lembrar, denúncias de casos de trabalho infantil também podem ser feitas pelo Disque 100, que é o canal de denúncias de violações de direitos humanos oficial do governo federal.
1: O presidente da República em exercício, Geraldo Alckmin, vetou integralmente o projeto que instituía o contrato do primeiro emprego.
2: Na prática, a proposta reduzia encargos trabalhistas e previdenciários para empregadores que contratassem jovens entre 18 e 29 anos sem experiência formal no mercado de trabalho.
1: De acordo com o veto publicado hoje no Diário Oficial da União, o projeto de lei era inconstitucional e contrariava o interesse público na formação educacional de jovens.
15: O presidente em exercício, Geraldo Alckmin, vetou integralmente o projeto de lei que criava o chamado contrato do primeiro emprego para jovens de 18 a 29 anos. A mensagem de veto foi publicada no Diário Oficial da União desta quinta-feira, 18 de junho. Segundo o governo federal, a proposta previa jornada de até 44 horas semanais, o que contraria a defesa da redução da carga horária de trabalho e dificultaria a conciliação entre emprego e estudos. O texto também concedia benefícios tributários e previdenciários aos empregadores, sem oferecer garantias adicionais aos jovens trabalhadores. Outro argumento apresentado é que a medida poderia desestimular a contratação por meio da lei da aprendizagem, considerada uma das principais portas de entrada para o mercado formal de trabalho. De acordo com o Ministério do Trabalho e Emprego, mais de 6 milhões de jovens já foram beneficiados pela modalidade nos últimos 26 anos. Em março deste ano, o país registrou mais de 700 mil contratos ativos de aprendizagem, o maior número da série histórica. Lucília Araújo para a Voz do Brasil.
2: Pois é, como nós acabamos de ouvir na reportagem de Lucília Araújo, a lei de aprendizagem profissional é a principal porta de entrada para jovens sem experiência no mercado de trabalho e ela vem registrando crescimento.
1: Segundo dados do novo CAGED, só entre janeiro e abril deste ano foram quase 55 mil novas contratações.
2: O resultado foi impulsionado pela indústria e pelo fortalecimento de políticas de aprendizagem profissional, que respeita os horários escolares e os direitos dos adolescentes e jovens adultos.
16: O Brasil alcançou um recorde histórico. 726 mil jovens aprendizes com contratos ativos. Só nos quatro primeiros meses do ano foi registrado um saldo positivo de quase 55 mil novas contratações. A indústria liderou a geração de vagas, seguido pelos setores de serviços, comércio, construção civil e agropecuária. Os dados reforçam o crescimento da aprendizagem profissional como principal porta de entrada dos jovens no mercado de trabalho. A contratação é obrigatória para estabelecimentos de qualquer setor que tenham pelo menos 7 empregados em funções que demandem a formação profissional. Essas empresas devem preencher entre 5 a 15% do seu quadro de funcionários com jovens aprendizes. Podem participar quem tem entre 14 e 24 anos incompletos. De acordo com a lei da aprendizagem, o contrato tem caráter especial e duração máxima de 2 anos. O jovem aprendiz tem carteira de trabalho assinada e a garantia de direitos trabalhistas e previdenciários, além de proteções específicas. Cleide Lopes, para a Voz do Brasil.
1: Mais de 55 milhões de brasileiros já emitiram a carteira de identidade nacional.
2: O documento, que está substituindo gradualmente o RG, é mais moderno, seguro e completo.
1: E vale em todo o território nacional, com o CPF como número único de identificação.
17: No Brasil, mais de 1 milhão de carteiras de identidade nacional são emitidas por mês, segundo dados divulgados pelo Ministério da Justiça e Segurança Pública. O novo modelo está disponível desde 2022 e a emissão do documento pode ser agendada nos institutos de identificação dos estados e do Distrito Federal. O maranhense Alcemir Chaves de Araújo conseguiu marcar o atendimento com a ajuda da filha. Aos 74 anos, ele diz que quer trocar o documento para ter mais tranquilidade.
18: Aí a minha filha achou melhor tirar logo essa identidade nova, né? Porque a velha tava boa, né? Mas eu me apressei logo, de bora logo tirar logo isso. Aí a velha fiquei logo livre, de cabeça fria, né?
17: Assim como Alcemir, mais de 55 milhões de brasileiros já emitiram a carteira de identidade nacional em todo o Brasil. A troca é obrigatória, mas o modelo antigo vale até 2032. Para a coordenadora geral de modernização tecnológica do Ministério da Justiça e Segurança Pública, Beatriz Figueiredo, a grande vantagem da carteira de identidade nacional é a utilização do CPF como número único de identificação.
19: Ela traz de novo uma identidade mais integrada, mais segura e mais moderna, porque ela substitui, vai substituir gradualmente o antigo RG, ela sim, que usa um número único, que é o número do CPF, que vai ser válido em todo o Brasil. Então a gente acaba com aquela possibilidade de ter um número de RG diferente em cada estado, e isso vai unificar a identificação pelo CPF, né? Que a gente tem um CPF único. Então isso reduz a duplicidade e aumenta muito a segurança dos nossos dados.
17: A versão digital da carteira, integrada ao gov.br, permite incluir outros documentos e registros do cidadão, como CNH, título de eleitor, dispensa militar, carteira de trabalho e cartão SUS. Para tirar o documento, é só acessar gov.br/identidade e agendar a expedição. É preciso apresentar a certidão de nascimento ou de casamento. A primeira via do documento é gratuita. Reportagem Gabriela Noronha.
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20: Previsões do Instituto Nacional de Meteorologia, o INMET, confirmam que este ano vai ocorrer o fenômeno El Niño.
1: Isso significa risco de seca na faixa norte das regiões norte e nordeste, enquanto favorece grandes volumes de chuva no sul do país.
20: Por isso, o Brasil já está se preparando para eventos extremos. É o que afirmou o ministro Valdez Góes da Integração e do Desenvolvimento Regional durante o programa Bom Dia Ministro, produzido pela empresa Brasil de Comunicação, nesta quinta-feira.
21: Nós estamos com uma sala de situação já montada pelo governo federal, já existem 20 ministérios mobilizados, a Defesa Civil Nacional, o SEMADEM, o IMET e o INPE fazem reuniões frequentes, inclusive com as defesas civis estaduais e municipais de norte a sul deste país, ou seja, toda uma experiência já acumulada e uma preparação e uma determinação do governo do presidente Lula de que a vigilância, o monitoramento e a mobilização e os planos de contingência e a relação e proximidade com os estados e municípios está em curso.
1: Valdez Góes afirmou que o El Niño deve chegar ao Brasil a partir de julho e a Defesa Civil Nacional e seus sistemas de alerta estão de prontidão.
20: Órgãos ambientais como o IBAMA e o ICMBio também vêm trabalhando na prevenção aos incêndios florestais com a contratação de profissionais e a orientação a fazendeiros sobre o não uso de fogo.
1: Mais de 3 milhões de reais investidos na aquisição de alimentos para impulsionar a agricultura familiar e o abastecimento no estado do Pará.
20: A iniciativa da Conab, em parceria com os Ministérios do Desenvolvimento Social e do Desenvolvimento Agrário, busca combater a insegurança alimentar e nutricional no âmbito do Programa de Aquisição de Alimentos, o PA.
1: O presidente da Conab, Silvio Porto, destaca o impacto dessas medidas na segurança alimentar da região.
22: São 96 milhões de reais que nós investimos na aquisição de alimentos dos mais diversos aqui do estado do Pará, valorizando a cultura, a produção e a alimentação regional. Nós estamos, dessa forma, conseguindo valorizar essa produção que vem de assentamentos, da agricultura familiar, de extrativistas e indígenas.
20: Com os investimentos, mais de 140 toneladas de alimentos produzidos no estado serão destinadas a cozinhas solidárias e redes socioassistenciais, combatendo diretamente a fome na região.
1: Outro destaque é a modernização da unidade armazenadora de Ananindeua, que recebeu melhorias na estrutura e teve a capacidade ampliada para mais de 17 mil toneladas, como detalha Silvio Porto.
22: Nós saímos de 3.500 toneladas para 21 mil toneladas. Essa unidade armazenadora, ela se torna um polo relevante do ponto de vista do abastecimento aqui para o Pará, mas também para a região da Amazônia.
2: E essas foram as notícias do governo.
20: governo do Brasil.
1: Uma realização da Secretaria de Comunicação Social da Presidência da República.
20: Produção da empresa Brasil de Comunicação.
1: Fique agora com as notícias do Poder Judiciário e do Congresso Nacional. Boa noite.
20: Boa noite para você e até amanhã.
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5: STF decide que é inadmissível a validade de provas em processo envolvendo crime sexual quando ocorrer constrangimento da vítima durante audiência de instrução.
23: Crime da 113 Sul. STJ inicia sessão virtual para julgamento de recurso do Ministério Público.
5: O presidente do TSE afirma que discurso de ódio ameaça a democracia.
23: Boa noite, eu sou Marcela Luiza.
5: Eu sou Walter Lima.
23: Por unanimidade, o plenário do Supremo Tribunal Federal reconheceu a nulidade de provas produzidas em audiências sobre crimes sexuais quando a vítima é submetida a humilhações, constrangimentos e violações da dignidade.
5: O caso chegou ao Supremo em março do ano passado. O recurso foi apresentado pela defesa da vítima, que questionava a decisão do Superior Tribunal de Justiça, que rejeitou o pedido de nulidade da audiência de instrução.
23: O ponto central no STF foi sobre definir se uma prova produzida em ambiente de violação à dignidade da vítima pode ser considerada válida.
5: Com o reconhecimento da nulidade da audiência, o processo foi anulado. E o caso deve retomar a fase de instrução na primeira instância.
23: STJ começa a sessão virtual de julgamento de recurso sobre o caso conhecido como crime da 113 Sul.
5: Esse crime se refere ao assassinato em 2009 do ex-ministro do TSE, José Guilherme Vilela, da esposa dele, Maria Carvalho Mendes Vilela, e da empregada da família, Francisca Nascimento da Silva. Repórter Fátima Uchoa.
24: O crime ocorreu no apartamento da família, na quadra 113 Sul, em Brasília. Adriana Vilela, filha do casal, foi condenada por júri popular a 61 anos de prisão, acusada de ser a mandante dos assassinatos. Em 2025, a sexta turma do STJ anulou a condenação, acolhendo a alegação de cerceamento de defesa. O Ministério Público do DF recorreu desse entendimento e pediu agora que a condenação fosse restaurada e que a ré cumprisse imediatamente a pena. Mas vale ressaltar, na sessão virtual, os ministros da sexta turma não discutem a culpa ou a inocência de Adriana Vilela. O ministro relator Sebastião Rei Júnior votou para manter anulada a condenação. Se não houver pedidos de adiamento, a sessão virtual de julgamento deve permanecer aberta por 7 dias.
23: Presidente do Tribunal Superior Eleitoral afirma que discurso de ódio ameaça a democracia.
5: Ministro Cássio Nunes Marques reforça compromisso com eleições livres, inclusivas e seguras. Fábio Ruas.
25: A afirmação do ministro Cássio Nunes Marques foi durante a sessão plenária do TSE desta quinta-feira. Antes de iniciar os julgamentos, o presidente do TSE mencionou o Dia Internacional de Combate ao Discurso de Ódio, data instituída pela Assembleia Geral da ONU em 2021. Disse que a divergência de ideias é legítima e necessária, mas não pode ser confundida com ataques à honra, práticas discriminatórias ou tentativas de desumanizar adversários políticos.
23: Último dia da itinerância da Justiça do Trabalho na aldeia Manga, em Oiapoque.
5: Teve audiências judiciais e outros serviços de cidadania, tudo de graça. Rafael Silva.
26: A Justiça do Trabalho realizou 28 audiências judiciais presenciais, híbridas e virtuais na aldeia Manga nesse último dia de itinerância cidadania aqui com você. Indígenas de outras comunidades enfrentaram até 6 horas de barco para colocar um ponto final nesses processos trabalhistas, que envolvem questões como férias não pagas, saque de FGTS e recebimento de verbas rescisórias. Além disso, o polo de saúde da aldeia Manga ficou lotado ao oferecer atendimento médico, fisioterapêutico, psicológico e odontológico especializado. Neste sábado e domingo vai ser a vez de levar esses serviços à população da aldeia Espírito Santo, na mesma região. Para chegar lá, dessa vez, só de barco. O mutirão pretende fazer até 2.000 atendimentos.
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23: Uma boa noite.
3: E até amanhã.
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1: Eu sou Paula Groba.
2: E eu sou Humberto Pinheiro.
1: E estes são os destaques de hoje do Jornal do Senado, que começa agora.
2: PEC do Banco Central terá calendário de votação definido nos próximos dias.
1: Avança a fiscalização mais rígida de pagamento mínimo por fretes rodoviários.
2: Senador defende escala 4x3 para profissionais da segurança e da saúde.
1: Boa noite.
2: Boa noite.
1: Avançou no Congresso a proposta que cria novas regras para garantir o pagamento do piso mínimo do frete rodoviário. O texto, que tem origem em uma medida provisória, foi aprovado pela comissão mista que analisa a MP.
2: A proposta seguiu para análise da Câmara dos Deputados. Repórter Marcela Cunha.
3: A proposta torna obrigatório o registro prévio das operações no Código Identificador da Operação de Transporte, o CIOT, com informações sobre carga, trajeto, valor e prazo de pagamento. O sistema deverá bloquear fretes abaixo do piso da Agência Nacional de Transportes Terrestres, que existe desde 2018, mas é frequentemente descumprido segundo os caminhoneiros. O senador Carlos Fávaro, do PSD de Mato Grosso, que presidiu os trabalhos da comissão mista que analisou a MP, afirmou que o texto busca equilibrar a valorização dos caminhoneiros e os custos do setor.
4: Tenho certeza, teremos a partir então da conversão em lei dessa medida provisória, nós teremos um outro momento do transporte do Brasil, com segurança jurídica, com estabilidade financeira, com a satisfação dos transportadores e também das empresas que transportam.
3: O piso será reajustado quando os combustíveis variarem pelo menos 5%. Para o consumidor, o aumento dos preços não é automático, mas as empresas podem ter custos maiores e repassá-los aos produtos. O texto também cria piso salarial de R$5.000 para motoristas empregados em viagens longas e mantém a anulação de multas civis e administrativas por manifestações e bloqueios de 2022.
1: O senador Oriovisto Guimarães, do PSDB do Paraná, manifestou preocupação com a proposta de redução da jornada de trabalho da escala 6x1 para 5x2. O parlamentar afirmou que a mudança pode gerar impactos econômicos em setores que operam de forma contínua, como a agropecuária.
2: Oriovisto também argumentou que a medida poderia elevar custos de produção e influenciar os preços de produtos e serviços. O senador defendeu que o tema seja analisado com mais profundidade pelo Senado antes de uma deliberação.
5: Os países do Mercosul que passaram para essa escala fizeram transição em todos eles 8 anos. Nós queremos fazer em 1 mês ou 2. O que é de mais grave nisso tudo é que essa medida vai fazer com que a população mais humilde do nosso país trabalhe mais.
1: Já o senador Carlos Viana, do PSD de Minas Gerais, anunciou que vai apresentar uma emenda para garantir a escala 4x3 a profissionais da segurança pública e da saúde, como policiais, bombeiros, médicos e enfermeiros.
2: Segundo ele, a medida busca valorizar categorias que exercem atividades essenciais e de alta responsabilidade. Repórter Lana Dias.
6: O senador Carlos Viana, do PSD de Minas Gerais, anunciou que vai propor a escala 4x3 para profissionais da segurança pública e da saúde, em forma de emenda a uma das propostas de emenda à Constituição que trata da jornada de trabalho no país. Ele explicou que o objetivo é valorizar a atuação de trabalhadores como policiais, bombeiros, médicos e enfermeiros.
7: Eles há muito tempo pedem uma escala que seja mais humana, uma escala que seja mais suportável. Então é o momento, eu entendo, para que a gente possa valorizar as forças de segurança, principalmente valorizar o pessoal da saúde e dar a eles a possibilidade de discussão e chamar a atenção sobre essa escala que é muito pesada hoje em dia para a maior parte dessas categorias.
6: A princípio, a emenda seria apresentada à PEC, já aprovada na Câmara dos Deputados, que diminui a jornada para 40 horas semanais, com 2 dias de descanso. Mas Carlos Viana não descartou a possibilidade de incluir a sugestão na proposta da oposição, que permite acordos para jornada de trabalho flexível, baseada em horas, limitada a 44 horas semanais.
1: Por falta de entendimento sobre os vetos presidenciais, foi cancelada a sessão do Congresso que estava marcada para hoje. O anúncio foi feito pelo presidente do Senado, Davi Alcolumbre.
2: 90 vetos estavam na pauta. Mais detalhes com o repórter Márcio Maturana.
8: Foi cancelada a sessão do Congresso que estava marcada para esta quinta-feira, dia 18, com cerca de 90 vetos presidenciais, com 924 dispositivos e 11 projetos de lei do Congresso Nacional. O cancelamento foi explicado pelo presidente do Congresso, Davi Alcolumbre, numa entrevista coletiva.
9: Os líderes partidários da Câmara e do Senado não conseguiram se reunir para tratar especificamente dessa sessão do Congresso que estava marcada com 30 dias de antecedência. E temos um outro problema. Líderes da Câmara e líderes do Senado, do mesmo partido às vezes, estão pedindo para o governo pela manutenção do veto numa liderança e na liderança na outra casa pela derrubada do veto.
8: A pauta deve ser dividida em 3 sessões do Congresso, sendo a primeira em 15 dias, segundo Davi, e vai acontecer após reuniões com os líderes partidários.
1: E a proposta que amplia a autonomia operacional e financeira do Banco Central deve voltar aos debates no Senado. Após a aprovação do texto na Comissão de Constituição e Justiça, senadores passaram a cobrar a análise da matéria em plenário.
2: O presidente do Senado, Davi Alcolumbre, afirmou que vai definir nos próximos dias o calendário de votação da proposta. Repórter Bruno Lourenço.
10: O autor da PEC, senador Vanderlan Cardoso, do PSD de Goiás, lembrou que a Comissão de Constituição e Justiça votou a proposta em 10 de junho e o governo, que pediu de 1 a 2 semanas para analisar o texto, após 2 anos de reuniões com os senadores, já teve o tempo necessário para os eventuais ajustes.
11: Para que o Banco Central não pare, não entre em total colapso operacional, com prejuízos diretos à fiscalização do sistema financeiro nacional e do PIX, que atende de forma importante a todos os cidadãos brasileiros.
10: O presidente do Senado, Davi Alcolumbre, se comprometeu a definir um calendário de votação para a PEC até esta sexta-feira, dia 19.
12: Eu vou conversar com esses atores e vou tomar uma decisão na condição de presidente do Senado para ver qual é a data que eu vou colocar essa PEC para deliberação aqui no plenário.
10: A proposta de emenda à Constituição precisa passar por 2 turnos de votação no plenário, onde terá que receber a aprovação de 49 dos 81 senadores.
1: A senadora Damaris Alves, do Republicanos do Distrito Federal, alertou para o aumento dos casos de violência contra pessoas idosas no Brasil, em referência ao Dia Mundial de Combate à Violência contra a Pessoa Idosa e à campanha Junho Violeta. Ela citou dados de órgãos oficiais que apontam crescimento das denúncias de agressões, negligência, abandono e violência patrimonial.
2: A senadora também chamou atenção para casos de violência sexual contra idosos e defendeu o fortalecimento das políticas públicas de proteção, além do endurecimento das penas para agressores e fraudadores, que tem como alvo aposentados e pensionistas.
13: E sabe aonde essas coisas acontecem? Especialmente a violência sexual? Nos abrigos, nos lares de acolhimento e dentro de casa, na hora do banho, na hora de trocar a fralda. O idoso muitas vezes não consegue falar, não consegue pedir socorro e sofre essa monstruosidade calado.
1: E especialistas e parlamentares discutiram no Senado um projeto que cria uma política nacional de enfrentamento à violência contra a mulher e transforma em lei medidas de proteção já adotadas no país.
2: O objetivo é garantir a permanência dessas políticas de proteção, mesmo com as mudanças de governo. A reportagem é de Patrícia Oliveira.
14: O Brasil registra uma média de 4 mulheres assassinadas por dia e esse número está aumentando. Só no primeiro trimestre deste ano, os casos de feminicídio cresceram 7,5% em relação ao mesmo período do ano passado. Um projeto transforma em lei e amplia as ações que já são executadas hoje para garantir a permanência dessas políticas de proteção, mesmo com as mudanças de governo. Para a gestora pública Mia Costa, apesar dos avanços na legislação, as medidas protetivas têm sido mais uma reação do que um impedimento à violência contra as mulheres.
15: Nós não estamos conseguindo chegar a tempo de impedir que essa violência aconteça.
14: A proposta do senador Paulo Paim, do PT do Rio Grande do Sul, prevê a integração dos serviços de atendimento, mais acesso ao acompanhamento psicossocial, a capacitação de profissionais e ações de prevenção.
16: É necessário construir uma política de Estado permanente, integrada e estruturada.
14: Entre as medidas previstas estão a expansão das unidades da Casa da Mulher Brasileira, a criação de unidades móveis para atender regiões sem serviço especializado e campanhas permanentes de conscientização.
2: Com edição de Paula Groba e trabalhos técnicos de João Lira, o Jornal do Senado fica por aqui. Acompanhe agora as notícias da Câmara dos Deputados. Boa noite.
1: Boa noite e até amanhã.

0: tecnológica para o país.
1: Comissões proíbem graduação à distância para cursos na área da saúde.
0: Proposta de criminalização da misoginia pode ser votada ainda este mês.
1: Boa noite. A relatora do projeto que criminaliza a misoginia anunciou a votação da proposta para a última semana de junho. A repórter Maria Neves explica a versão atual da proposta.
2: De acordo com a coordenadora do grupo de trabalho que analisou o projeto sobre criminalização da misoginia, a deputada Tabata Amaral, do PSB de São Paulo, há acordo com os líderes partidários para votar a proposta no plenário da Câmara na semana do dia 29 deste mês. A parlamentar apresentou as alterações propostas ao texto que já foi aprovado no Senado. A principal mudança foi instituir penas para disseminação de ódio contra as mulheres pela internet. Para defender a importância da medida, Tabata Amaral lembrou o caso da jovem que morreu após ser jogada de uma ponte sem corda durante uma prática esportiva conhecida como rope jump em São Paulo e que, mesmo depois de morta, foi atacada nas redes.
3: Uma jovem de 21 anos foi morta de uma maneira absolutamente horrorosa, pavorosa. E nas horas seguintes, o que a gente viu na internet não é o que a gente aprendeu e a gente cresceu vendo, que é a solidariedade, que são as orações, que é a tristeza. A gente viu uma família, amigos enlutados, terem que lidar com pessoas criminosas. As redes sociais sugerir atos de violência, de estupro, de necrofilia. Fica mais um reforço da urgência desse projeto.
2: A proposta equipara a misoginia ao racismo, que dessa forma passa a ser um crime inafiançável e que não prescreve. A punição também é a mesma: reclusão de 2 a 5 anos e multa. Caso o crime seja cometido por meio da internet com o objetivo de obter vantagem econômica, a pena aumenta. A prática será punida com reclusão, que pode ir de 3 a 10 anos, mais multa. Essa pena maior será aplicada também quando o agente do delito for pessoa com audiência expressiva, influência pública ou capacidade ampliada de difusão do conteúdo em meio de comunicação ou plataforma digital. A punição também será maior se o crime de misoginia for cometido contra criança, adolescente, pessoa idosa ou com deficiência. Nesse caso, passa a ser de 3 a 7 anos e meio, mais a multa, também acrescida da metade. Deputadas de partidos de oposição foram contrárias ao projeto e argumentam que a medida pode ferir direitos fundamentais. A deputada Júlia Zanatta, do PL de Santa Catarina, sustenta que o projeto é um perigo para a liberdade de expressão e para a liberdade religiosa.
4: O texto admite punir manifestação contra mulheres enquanto grupo social, sem uma vítima determinada. Ninguém precisa ter sido ofendido, basta alguém entender que uma frase, um vídeo, uma pregação menosprezou as mulheres como coletivo. Isso que vão fazer aqui, se esse texto passar da forma que está, vai ser institucionalizar o crime de opinião sob o manto da defesa das mulheres.
2: Na versão aprovada, a misoginia é definida como prática, indução ou incitação de violência, de restrição ao pleno exercício de direitos ou de ofensa à dignidade da mulher em razão da condição de mulher. A expressão menosprezo às mulheres, que constava na versão anterior, foi retirada. Da Rádio Câmara de Brasília, Maria Neves.
5: Alexandre Lindemaia, do PT do Rio Grande do Sul, defende o fortalecimento de ações de combate ao feminicídio e à violência contra as mulheres, citando os 1.470 feminicídios registrados em 2025, perfazendo uma média de 4 por dia, com possível subnotificação de casos.
1: Alexandre Lindemaia cobra uma mudança cultural entre os homens, sublinha políticas públicas como o programa Mulher Viver Sem Violência e conclama a sociedade a se manter em permanente mobilização, além de exigir uma ação conjunta dos governos contra a violência.
6: Justiça.
5: A Procuradoria-Geral da República pediu e o STF confirmou a condenação do ex-deputado Eduardo Bolsonaro por coação no curso do processo sobre tentativa de golpe de Estado em 2022. Paulão, do PT de Alagoas, entende que a decisão assegura o respeito à soberania nacional e ao Estado de Direito.
1: Paulão avaliou que o STF analisou o processo com base na legislação e nas provas apresentadas. Para ele, nenhum agente político tem o direito de pressionar integrantes do Supremo ou de questionar ações das instituições brasileiras.
5: Marcel Van Hatten, do Novo, do Rio Grande do Sul, volta a defender a revisão dos processos relacionados aos condenados pelos atos de 8 de janeiro de 2023. Ele considera que há pessoas submetidas a punições desproporcionais e cobra a apuração de supostos abusos de autoridade.
1: Marcel Van Hatten também questiona a demora na análise de medidas aprovadas pelo Congresso para alterar a dosimetria das penas aplicadas aos condenados. De acordo com ele, a situação gera insegurança jurídica e sofrimento para as pessoas afetadas pelos processos.
5: Glauber Braga, do PSOL do Rio de Janeiro, retoma seu mandato após 6 meses de afastamento. Sua primeira providência foi solicitar ao STF a apuração de denúncias envolvendo o orçamento secreto e a responsabilização dos envolvidos caso as irregularidades sejam confirmadas.
1: Glauber Braga solicita também à Corregedoria da Câmara que investigue a origem de mais de R$460 mil encontrados com um parlamentar. Ele reafirma seu compromisso de continuar fiscalizando e cobrando mais transparência na Câmara.
6: Votação.
5: A Câmara aprovou um projeto que cria política industrial para o país. O repórter Antônio Vital tem os detalhes de como será a medida.
7: A Câmara dos Deputados aprovou o projeto que cria uma política industrial para o país, com previsão de subsídios para empresas, preferência para aquisições de produtos nacionais pelo governo, metas de produção e eficiência e linhas de financiamento. O projeto, apresentado pelo deputado Heitor Xu, do PSD do Rio Grande do Sul, estabelece que cada presidente da República terá que elaborar uma política industrial, tecnológica e de comércio exterior, com objetivos e metas. Essas prioridades deverão ser aprovadas pelo Congresso Nacional. O texto estabelece que a política será elaborada levando em conta a redução das emissões de gases do efeito estufa e a transição para fontes renováveis.

0: A proposta dá poder ao governo de beneficiar as empresas e setores que quiser com incentivos fiscais ineficientes.
1: Eu chamaria esse projeto ou de bolsa atraso ou de bolsa milionário. Primeiro, do porquê bolsa milionário. A gente já tem 200 bilhões de reais em privilégios tributários concedidos para grandes empresários que têm poder de lobby dentro desse Congresso Nacional e no Palácio do Planalto. E uma das principais políticas colocadas aqui são justamente as subvenções e as desonerações fiscais que fracassaram como política pública no nosso país.
0: Além de prever subsídios e linhas de financiamento para empresas que produzem conteúdos nacionais, a proposta dá preferência de até 30% nas licitações públicas para produtos feitos no Brasil. Também reforça o direito do país retaliar na mesma moeda países que impuserem taxas injustificadas para a produção nacional. O relator do projeto, o deputado Rodrigo Hollenberg, defendeu a necessidade de uma política de Estado para a indústria.
2: Os Estados Unidos têm política industrial, a União Europeia tem política industrial, a China tem política industrial, a Índia tem política industrial e nós não podemos ter política industrial. Nós queremos aqui ter uma política industrial de Estado e não de governo. Foi ouvindo o setor industrial que considera esse projeto um marco para o desenvolvimento da indústria nacional.
0: O projeto que cria uma política industrial para o país seguiu para análise do Senado. Da Rádio Câmara de Brasília, Antônio Vital.
3: Economia.
4: Zé Vitor, do PL de Minas Gerais, afirma que indicadores de endividamento das famílias, inadimplência de consumidores e empresas e o aumento da dívida pública e da carga tributária desmontam o discurso do governo sobre o possível ciclo virtuoso da economia brasileira.
5: No entendimento do parlamentar, a atual gestão manipula dados para maquiar os problemas econômicos cuja origem está na má administração do Estado. Zé Vitor defende o protagonismo do parlamento para redirecionar o país com base na responsabilidade fiscal e na eficiência.
4: Em seu discurso de posse, Santim Roveda, do União do Paraná, defende uma gestão pública com menos impostos, corte de gastos e privilégios, estímulo ao desenvolvimento econômico e apoio ao empreendedorismo. Ele alertou ainda para o endividamento das empresas e dos brasileiros.
5: Santim Roveda afirmou que a população espera resultados concretos dos governos com a geração de oportunidades, renda e melhoria na qualidade de vida. Como exemplo de ação administrativa positiva, ele cita a redução do IPV em seu estado, com retorno de dinheiro para o bolso do cidadão.
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3: Transportes.
4: Os deputados aprovaram a obrigação de pagamento do piso mínimo de frete para caminhoneiros. O repórter Marcelo Larcher nos conta quais as medidas previstas na proposta do governo e as modificações.
7: A Câmara dos Deputados aprovou medida provisória que obriga o cumprimento do peso mínimo do frete por quem contratar caminhoneiros autônomos. Além de reforçar os mecanismos de fiscalização do pagamento do frete, o texto aprovado institui um piso salarial nacional de R$5.000 por mês para motoristas de longa distância. O texto final, apresentado pelo relator, deputado Zé Trovão, do PL de Santa Catarina, também prevê anistia das multas aplicadas a transportadores de cargas, empresas e motoristas que participaram das manifestações e bloqueios ocorridos depois das eleições de 2022. A medida provisória está em vigor desde março, mas precisa ser votada pela Câmara e pelo Senado para virar lei. A proposta do governo reforça a fiscalização da política nacional de pisos mínimos do transporte rodoviário de cargas. Obriga o registro de todas as operações de frete por meio de um código identificador, com informações sobre o contratante, o transportador, a origem e o destino da carga, bem como o valor do frete. Se esse valor do frete for abaixo do permitido, o sistema impede o registro. O texto também assegura aos transportadores autônomos de cargas o adiantamento de pelo menos 70% do valor do frete no momento da contratação, com pagamento do restante em até 3 dias úteis após a entrega da carga. O relator, deputado Zé Trovão, diz que a medida provisória vai impedir a atuação de intermediários, que ficam com parte do valor do frete.
8: E hoje, nós estamos nessa casa votando algo que definitivamente

0: tira o caminhoneiro autônomo da escravidão, do jugo daqueles que sempre roubaram o caminhoneiro na cara dura. E de quem eu estou falando? Do famoso, o homem que não tem um caminhão, que nunca dirigiu um caminhão, mas que leva 30, 40, 50% do frete do caminhoneiro.
1: O texto final da medida provisória também dá prioridade para transportadores autônomos de cargas e cooperativas de transporte de cargas no acesso a financiamentos e incentivos do Procargas, o programa criado para estimular o setor de transportes. Depois de aprovada pela Câmara, a medida provisória seguiu para análise do Senado. Da Rádio Câmara de Brasília, com informações de Antônio Vital, Marcelo Larcher.
2: Desenvolvimento Regional.
3: Marcondo PT comemora ações do governo federal para a reconstrução do Rio Grande do Sul, ressaltando a entrega de moradias em Viamão e a assinatura de ordens para a construção de mais de 2.000 casas em municípios gaúchos.
4: Marcon ressalta que as cidades contempladas foram atendidas independentemente das posições ideológicas de suas lideranças, demonstrando o compromisso da atual gestão com o estado, fortemente atingido por eventos climáticos e com a população que necessita de habitação.
3: Valdenor Pereira, do PT da Bahia, comemorou os 37 anos de emancipação de Bom Jesus da Serra, Lagoa Real e Mirante, os 146 anos de Jacaraci e os 149 anos de Brumado, municípios vinculados à área de atuação de seu mandato.
4: Valdenor Pereira saudou moradores, lideranças e representantes dos poderes municipais pelas comemorações entre os dias 7 e 13 de junho. Ele cumprimentou ainda os participantes da plenária virtual sobre violência de gênero e políticas públicas voltadas para as mulheres.
3: Ao assumir o mandato, Paulo Soares, do Podemos de São Paulo, declarou representar os municípios do interior paulista. O parlamentar garante que vai atuar em defesa da saúde pública, das instituições filantrópicas, das APAES e de uma maior descentralização dos recursos públicos.
4: Paulo Soares também defende medidas para reduzir filas de espera por consultas, exames e cirurgias no Sistema Único de Saúde. Segundo o deputado, é necessário fortalecer hospitais filantrópicos e atualizar a tabela do SUS para ampliar a capacidade de atendimento à população.
2: Educação.
3: Soraya Santos, do PL do Rio de Janeiro, cobra a aplicação de leis de combate à violência escolar. Ela cita casos recentes de agressão e defende que as escolas registrem as ocorrências junto aos órgãos competentes para garantir proteção aos estudantes.
4: A congressista se preocupa com os estímulos à violência e com a formação de gangues entre jovens. Soraya Santos recorda que a segurança escolar passou a ser uma meta específica da educação e defende a conscientização da população como instrumento para enfrentar o problema.
2: Saúde.
3: A Comissão de Constituição e Justiça aprovou proposta que proíbe graduação à distância para cursos da área da saúde. A repórter Paula Bittar acompanhou a discussão sobre a matéria.
5: A Comissão de Constituição e Justiça da Câmara aprovou uma proposta que proíbe a realização de cursos de graduação da área da saúde e de educação física na modalidade de ensino à distância. O relator na comissão, deputado Orlando Silva, do PCdoB de São Paulo, ressaltou o direito à saúde previsto na Constituição e afirmou que os cursos da área exigem o desenvolvimento de habilidades que são ligadas ao contato direto com o paciente, materiais biológicos ou ambiente clínico, e que o modelo à distância, mesmo que preveja momentos práticos, pode se mostrar deficiente em proporcionar uma experiência supervisionada indispensável para a segurança do paciente e a qualidade dos serviços. A deputada Cris Tonietto, do PL do Rio de Janeiro, por outro lado, disse que a proibição pode prejudicar muitas pessoas.
6: Impedir uma modalidade de ensino à distância, isso pode ser um cerceamento, inclusive, da própria liberdade de muitos de quererem fazer e adotar esse tipo de modalidade, até por situações específicas. Tem, por exemplo, que pessoas que trabalham fora, que talvez não tenham condições de estarem ali em loco na faculdade e podem muito bem querer adotar essa modalidade EAD.
5: Já a deputada Talíria Petroni, do PSOL do Rio de Janeiro, se posicionou de forma contrária ao ensino à distância para esses casos.
7: Acho que isso pode, muitas vezes, popularizar o acesso ao ensino superior, garantir uma ampliação do acesso a educação, mas nos casos de saúde é algo que eu não consigo compreender como há um grupo que acha natural que você tenha médicos se formando por EAD, enfermeiras se formando por EAD.
5: A proposta que proíbe a realização de cursos de graduação da área da saúde e de educação física na modalidade de ensino à distância já pode seguir para análise do Senado, a não ser que haja recurso para votação pelo plenário. Da Rádio Câmara, de Brasília, Paula Bittar.
2: Homenagem.
4: Fernando Máximo, do PL de Rondônia, presta homenagem aos 115 anos da Assembleia de Deus no Brasil, comemorados hoje. Ele realça a atuação da igreja na transformação espiritual e social e fala do apoio a famílias e pessoas em situação de vulnerabilidade.
3: Doutor Fernando Máximo elogiou a atuação de lideranças religiosas de seu estado e do país, destacando o trabalho desenvolvido em benefício das comunidades e manifestou seu desejo de que a instituição continue expandindo suas atividades e alcançando mais pessoas.
2: Relações Exteriores.
4: Chico Alencar, do pessoal do Rio de Janeiro, defende uma solução diplomática para o conflito no Oriente Médio. O parlamentar analisa que ações militares durante acordos de paz agravam a instabilidade na região.
3: Chico Alencar também critica posições adotadas pelo governo norte-americano em política externa e imigração. Ele pede respeito à soberania dos países, à democracia e aos direitos humanos como princípios fundamentais para as relações internacionais.
4: Termina agora o Jornal Câmara dos Deputados, produzido pela Rádio Câmara, com trabalhos técnicos de Wellington Teles e apresentação de Val Monteiro e Márcio Aquilissardi. Uma boa noite para você.
3: A Voz do Brasil volta amanhã. Boa noite.
2: 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Boa noite.

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dia mais triste do teu futuro não seja pior que o mais feliz do teu passado. Que o teto nunca caia sobre ti e que os amigos debaixo dele nunca partam. Que sempre tenha as palavras cálidas em um anoitecer frio e uma lua cheia em uma noite escura. E que um caminho se abra sempre à sua porta. Que vivas 100 anos, com um ano extra para arrepender-te. Que o Senhor te guarde em suas mãos e não aperte muito seus dedos. Que teus vizinhos te respeitem, que os problemas te abandonem, os anjos te protejam e o céu te acolha. E que a sorte das colinas celtas te abrace, que as bênçãos de São Patrício te contemplem, que os teus bolsos estejam pesados e o teu coração leve. Que a boa sorte te persiga e a cada dia e cada noite tenhas um muro contra o vento, um teto para a chuva, bebida junto ao fogo, risadas que consolem aqueles a quem amas e que teu coração se preencha com tudo o que desejas. Que Deus esteja contigo e te abençoe. Que vejas os filhos dos teus filhos. Que o infortúnio te seja breve e que te deixe cheio de bênçãos. Que não conheças nada além da felicidade desse dia em diante. Que Deus te conceda muitos anos de vida. Com certeza, Ele sabe que a terra não tem anjos suficientes. E assim seja a cada ano, para sempre, para sempre.

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A mensagem de otimismo e reflexão. Julgamentos. Certa vez, um mestre budista e seu discípulo estavam em peregrinação até a Montanha da Fé. Porém, para chegar à montanha, era preciso atravessar a pé um rio chamado Rio da Discórdia. Quando chegaram às margens do rio, encontraram uma moça muito bonita e bem vestida, que também queria chegar ao outro lado. Ela pediu ajuda ao discípulo, mas, como monge, ele não poderia tocar nenhuma mulher. Por isso ele continuou o seu caminho e ignorou a moça. Quando começou a atravessar o rio, o monge olhou para trás e viu seu mestre carregando a moça em seus ombros. Eles atravessaram o rio, o mestre a colocou no chão, ela agradeceu e eles seguiram caminhos diferentes. O mestre percebeu a cara carrancuda do discípulo, mas não disse nada. Depois de algumas horas de caminhada em silêncio, o discípulo por fim falou: "Você sabe que nós monges não podemos tocar em nenhuma mulher. Por que carregou aquela moça no rio?" Naquele momento, julguei ser mais importante ajudar outro ser humano em dificuldade do que seguir essa regra. Porém, eu já deixei a moça algumas horas. Por que você continua carregando essa moça em seu pensamento? Você já parou para pensar sobre suas próprias preocupações e julgamentos e o peso delas? O mestre budista demonstrou profunda sabedoria ao priorizar a ajuda a alguém necessitado, mesmo que fosse mulher, em detrimento das regras estabelecidas pelo mosteiro, dando espaço a atos de compaixão e empatia. O discípulo, por outro lado, sucumbiu às regras sem considerar o contexto ou as necessidades do momento. Sua confusão sobre a atitude de seu mestre mostra como é difícil para ele abandonar seus preconceitos e regras. Quando o mestre é questionado, ele traz um ensinamento esclarecedor. Ele ressalta que o peso real que carregamos muitas vezes não são os eventos externos, mas sim as nossas próprias preocupações, culpas e julgamentos. Talvez você deixe de ajudar os outros ou até mesmo de viver experiências únicas devido ao julgamento. Às vezes, soltar um pouco as rédeas, as regras e as cordas permite que você experimente coisas novas e sem qualquer culpa. Pense nisso, mas pense agora. Chegamos assim ao final de mais um Pense Nisso. 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
7: Sexta-feira, 19 de junho de 2026. Ouça os destaques de hoje do Primeira Página. Cidades de Mato Grosso recebem verba para manter leitos de UTI. Emplacamento de carros elétricos cresce mais de 180% em Mato Grosso. Banco Central reduz juros e impacto chega até o bolso do consumidor. Elefanta Baby deixa Santa Catarina e viaja rumo ao santuário em Chapada dos Guimarães. E neste fim de semana tem Stock Car. Acende os motores e movimenta a capital neste fim de semana. Essas e outras informações a partir de agora no Primeira Página.
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7: Uma excelente manhã para você, ouvinte. Que bom ter você por aqui. Sextou, hein? Finalmente a sexta-feira chegou. Hoje, 19 de junho de 2026. É muito bom ter a sua companhia. É uma data que nos convida a celebrar a arte, também a ciência e a paixão nacional que nos move. Hoje é o Dia do Cinema Brasileiro, uma data que homenageia a primeira filmagem realizada em terra brasileira em 1898, lá na Baía de Guanabara. O cinema nacional é um poderoso espelho da nossa cultura, diversidade e também identidade. Hoje comemoramos também o Dia do Engenheiro Ecológico. Esses profissionais que são fundamentais na busca para o desenvolvimento e que respeita os limites do planeta. Hoje, gente, na história do futebol tem um dado aqui importante. Eu gosto sempre de falar aqui de coincidências. Hoje tem jogo do Brasil e no dia 19 de junho, foi neste dia, em 1958, que o mundo viu o primeiro gol de Pelé em Copas do Mundo. Olha que legal. Aquele gol contra o País de Gales, nas quartas de final, não foi apenas o início do reinado do Rei Pelé. Foi a estreia de uma lenda que mudaria o esporte para sempre. E falando em gols, como eu disse, hoje tem jogo da seleção brasileira. A seleção entra em campo hoje, um importante confronto contra o Haiti. Eu já estou no clima. Vim até com a camiseta uniformizada, camiseta do Brasil. Hoje, 20h30, tem jogo então do Brasil contra o Haiti. E se o gol do Pelé em 58 foi o ponto de partida para nossas conquistas, que hoje esse espírito de determinação e alegria também acompanha a nossa seleção e que a gente faça muitos gols, né? Que a sexta-feira seja de muitas realizações, de inspiração para você ouvinte. Vamos começar o nosso dia muito bem por aqui, tá? Seja muito bem-vindo. Vou com a Clara Lucite agora, que ela vai atualizar pra gente como é que a cidade amanheceu, como que a região metropolitana amanheceu hoje, Clara. Bom dia.
8: Fluindo, Yasmin, bom dia para você também. Uma excelente sexta-feira para você, ouvinte. Bom, então, Yasmin, essa manhã na capital, o trânsito ainda está fluindo nas principais avenidas. E aí eu separei aqui algumas importantes. Então, tem pouca movimentação no córrego 8 de abril, naquela região da Arena Pantanal, na Beira Rio também, nas duas pontas, e na República do Líbano, tanto para quem vai sentido rodoviária ou centro. Claro, com exceção da Avenida do CPA, Prainha, Miguel Sutil, que são impactadas por obras, então sempre dá aquela desacelerada nesses pontos. Já Fernando Corrêa passou o viaduto do Parque Cuiabá, Yasmin. Aliás, tanto para subir quanto ali debaixo dele, tem aquele congestionamento básico de todos os dias. Yasmin, tem mais trânsito crescendo aí em outros pontos, mas eu conto daqui a pouco. É com você.
7: Muito obrigada, Clara, pelas informações. Quero só reforçar para os motoristas. Ontem nós falamos sobre isso aqui, mas vale o reforço de novo. Hoje, sexta-feira, das 7 da manhã às 5 da tarde, para você que vai pegar a rodovia BR-163, 364, você que vai sentido a Rondonópolis, está sendo feita uma manutenção na rodovia, num trecho localizado lá no quilômetro 117. Começou ontem, hoje também seguem os trabalhos. Os motoristas terão que utilizar os retornos disponíveis no quilômetro 117 e 119. Amanhã, sábado, dia 20, no mesmo horário, tá? A partir das 7 da manhã até as 5 horas da tarde. As equipes também farão serviços de recuperação no viaduto localizado no quilômetro 111. Neste caso, os desvios serão feitos pelos retornos dos quilômetros 107 e 117. Segundo a concessionária, as interdições são necessárias para execução de serviços e também de recomposição do pavimento, do asfalto. Então, motorista, você que segue na rodovia 364, sentido a Rondonópolis, fique atento, tá bom? Vai pegar a estrada, é importante sair de casa com antecedência, andar devagar, respeitar os limites de velocidade na rodovia, é muito importante, tá bom? Agora, falando ainda em trânsito, teve um caso que chamou muita atenção aqui na região metropolitana e a gente falou sobre ele aqui, de um advogado que ele atropelou uma idosa na Avenida da FEB, aqui em Várzea Grande. Ele estava em alta velocidade e já faz um tempo que isso aconteceu, e agora a novidade sobre esse caso é que ele passou a responder, esse advogado, como réu na justiça. O que que isso muda? A denúncia foi aceita, então, pela primeira vara criminal do município, de Várzea Grande, e inclui acusações de homicídio qualificado, omissão de socorro e fuga do local do acidente. O caso aconteceu em janeiro deste ano e teve uma vítima, como vítima, uma idosa de 72 anos. Ela estava atravessando a rua quando esse motorista, que estava em alta velocidade, atingiu ela. E aí ocorreu esse atropelamento. O impacto foi tão forte que o corpo da idosa acabou sendo indo parar no outro lado da rodovia, da avenida da FEB aqui, e atingido por um outro carro. Com a decisão judicial, Tem início agora a fase de instrução do processo, quando serão ouvidas testemunhas e apresentadas as provas das partes. O acusado terá direito à ampla defesa e ao contraditório durante todo o andamento da ação penal. Tem uma novidade também sobre os presídios. A gente tem falado aqui muito sobre o sistema penitenciário. Presos condenados por feminicídio, estupro e pedofilia continuam proibidos de receber visitas íntimas nas unidades prisionais de Mato Grosso. A regra já existe na lei, mas agora foi regulamentada pela Secretaria de Estado de Justiça, que definiu como esse controle ele deve funcionar na prática. A nova portaria também mantém a restrição para detentos submetidos ao regime disciplinar diferenciado, ampliado a presos de alta periculosidade ou que cometeram faltas graves dentro do sistema prisional. Como muitas unidades ainda não possuem espaços específicos para esse tipo de encontro, a norma permite, em caráter excepcional, o uso de celas definidas pela direção dos presídios. A Secretaria de Justiça disse que continuam obrigatórios o cadastro dos visitantes, as revistas pessoais também e todos os procedimentos de segurança. Com a publicação da portaria, as unidades prisionais do estado já devem adotar novas regras. Agora a gente atualiza para você, 6h46, o incêndio lá de Várzea Grande que nós falamos aqui ontem. A Prefeitura de Várzea Grande decretou o estado de calamidade administrativa na Secretaria Municipal de Educação após o incêndio que destruiu o centro de distribuição de merenda escolar e almoxarifado da pasta. A medida tem validade de 180 dias e permite que o município adote ações emergenciais para garantir a continuidade dos serviços nas escolas da rede municipal. Entre as providências estão a compra emergencial de materiais, equipamentos e insumos, além da reorganização de servidores e estruturas administrativas. A secretária de Educação e Cultura de Várzea Grande, a Maria Fernanda Figueiredo, falou das ações que devem ser tomadas a partir de agora.
9: Estamos montando uma força-tarefa para readequar o anexo 2 nosso, que hoje a gente usa para fazer formação para educação. A gente vai passar todo esse trabalho que é feito lá para a Orla da Alameda, que é da cultura, que também é vinculada à educação, e ali vai ser a merenda escolar. Então nós estamos trabalhando arduamente para que o que nós vivemos não impacte os nossos alunos lá na ponta.
7: Bom, tá aí a fala da secretária de Educação lá de Várzea Grande. Segundo a prefeitura, a prioridade é manter o fornecimento da merenda escolar e evitar prejuízos ao funcionamento das unidades de ensino. Enquanto isso, o Corpo de Bombeiros segue com o trabalho lá no local, né? Ontem, na verdade, eles trabalharam bastante para fazer o rescaldo. Após essa etapa, será realizada, então, quando o bombeiro liberar a área, que de fato o fogo tiver completamente apagado, a perícia entra em ação para apontar as causas do incêndio. A gente conversou ontem com o major do Corpo de Bombeiros, o Anderson Silva, e ele explicou para a gente.
10: Como nós não temos a certeza de qual tipo de material tinha lá dentro, é possível que ele demore aí mais de um dia, inclusive, porque a gente não sabe o total de combustível que sem queimar e que está queimando parcialmente.
7: A Secretaria de Educação terá 30 dias para apresentar um relatório com a estimativa dos prejuízos e o plano de recuperação da estrutura atingida. A Secretaria informou ainda que o estoque dos uniformes escolares não foi queimado e que vai ser feito um levantamento sobre os produtos e equipamentos destruídos neste incêndio, tá bom? Agora vamos lá para a região norte do estado, vou falar com a Tâmara Figueiredo, porque Sorriso está entre os municípios que vão receber novos recursos do governo do estado para ter reforço no atendimento da saúde pública. Onde serão investidos esses recursos, Tâmara? Bom dia, bem-vinda.
11: Olá Yasmin, bom dia a você, bom dia a todos que nos acompanham. O governo do estado anunciou o repasse de mais de 21 milhões de reais para ajudar a manter o funcionamento de UTIs e dos serviços de atenção básica em diversos municípios. A maior parte do dinheiro, mais de 15 milhões de reais, será utilizada no custeio de leitos de UTI adulto, pediátrico e neonatal. O repasse beneficia hospitais de cidades como Cuiabá, Várzea Grande, Rondonópolis, Tangará da Serra, Primavera do Leste, Campo Verde, Barra do Garças, Guarantã do Norte, Água Boa e Lucas do Rio Verde. Outros quase 6 milhões de reais serão destinados à atenção primária, que é o atendimento feito nas unidades de saúde dos bairros. Esses recursos ajudam a manter equipes de saúde da família, agentes comunitários e serviços de saúde bucal. Cidades da região aqui como Sorriso, Lucas do Rio Verde, Nova Mutum e Itapurá também estão entre as contempladas. E na prática, isso significa mais apoio para consultas, vacinação, acompanhamento de pacientes e atendimentos que fazem parte aí da rotina de quem utiliza o SUS. Volto com você, Yasmin.
7: Obrigada, Tâmara. Bom fim de semana para todos aí na região norte do estado. Agora eu vou lá para a região do Araguaia, porque por lá tem sequelas da chikungunya. Gente, escuta só essa informação. As sequelas da chikungunya têm afetado a rotina de trabalhadores e provocado, inclusive, o afastamento do mercado de trabalho. A gente sabe que tem muitos casos de pessoas que acabam pegando a chikungunya e que ficam com essas dores no corpo por muito tempo. Quem conta pra gente os detalhes é o Lucas Iglesias.
12: Olá, Yasmin, bom dia a todos. Segundo a Sociedade Brasileira para o Estudo da Dor, os impactos do desgaste físico e da perda da capacidade funcional já representam uma perda equivalente a cerca de 5% do produto interno bruto, o PIB nacional. De acordo com o painel da Secretaria Estadual de Saúde, o estado registrou 50.240 casos prováveis da doença em 2025. No Brasil, registrou, segundo o Ministério da Saúde, 126.803 casos de chikungunya. Isso quer dizer, o nosso estado sozinho representa quase 40% do total de registros do país inteiro. Em outras palavras, quase 4 em cada 10 casos da doença no país ocorreram em Mato Grosso. Nosso estado também lidera os índices de dor persistente após a infecção. É que, diferentemente dos sintomas iniciais da doença, a dor nas articulações pode continuar por meses e, quando dura mais de 3 meses, passa a ser considerada crônica. Os impactos também chegam ao mercado de trabalho. Em lavouras, indústrias, comércios e escritórios, muitos profissionais apresentam redução no rendimento e dificuldade para cumprir a jornada de trabalho. Outro alerta é para a automedicação. Muitas pessoas recorrem ao uso frequente de analgésicos sem orientação médica na tentativa de controlar a dor. A recomendação é procurar avaliação médica quando a dor persistir ou passar a limitar as atividades diárias. Eu volto com você, Yasmin, aí no estúdio em Cuiabá.
7: Obrigada, Lucas, pelas informações. Gente, é um problema mesmo, né? Quem já pegou chikungunya sabe. Muitas pessoas costumam continuar sentindo dores nas articulações devido à doença. E aí acaba se automedicando, porque voltar ao médico todas as vezes é complicado, mas é necessário, e as dores são persistentes. Vou aproveitar para atualizar aqui os dados deste ano. O Lucas trouxe aqui informações referentes ao total de 2025. Ó, no começo do ano, agora até esse momento, foram registrados 1.115 casos prováveis de chikungunya, com 2 mortes confirmadas aqui em Mato Grosso. E em relação à dengue, foram 9.447 casos prováveis da doença e 8 mortes confirmadas. Então, você que está nos ouvindo, tem água parada? Dá uma olhadinha no quintal aí, porque esse mosquitinho, que ele faz de estrago na saúde das pessoas, não é brincadeira, viu? Vamos para o intervalo, daqui a pouco eu volto aqui com mais informações. Vamos falar ainda hoje com Rondonópolis, também trazendo aqui para você as novas regras para comercialização de alimentos em escolas do estado e muito mais. Eu volto já.

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0: De volta com a primeira página, excelente manhã para você, ouvinte, que bom ter você por aqui. Rapidamente, aqui falando a temperatura das principais cidades do estado, aqui em Cuiabá, 23 graus neste momento, em Sorriso, 22, em Cáceres, 22 graus também, Barra do Garças, neste momento, 20 graus, e em Rondonópolis, 20 graus também. E por falar em Rondonópolis, é para lá que eu vou agora falar com o Alex Bettinardi. Ele vai trazer para a gente as informações. Quarta edição da Conexão Esportiva vai ser realizada aí neste fim de semana, Alex. Conta pra gente que evento é esse que reúne esses parceiros do esporte, da saúde, cultura e lazer. Bem-vindo.
1: Bom dia, Yasmin. Bom dia a todos os nossos ouvintes. Exatamente, a Praça Pôr do Sol, que fica no residencial Sítio Farias, será o palco desse evento. A população terá acesso gratuito a mais de 40 modalidades esportivas, diversos serviços de saúde, bem-estar. Quem passar pelo local poderá fazer aferição de pressão arterial, teste de glicemia, avaliação nutricional, receber orientações de saúde e até aproveitar sessões de massagem e cinema. Na parte esportiva, a programação tem opções para todas as idades, Yasmin, como capoeira, vôlei, yoga, futebol feminino, atletismo, xadrez, skate, basquete, também judô, jiu-jitsu, muay thai e até beach tênis. Também haverá oficinas de arte, apresentações culturais, espaço pet, feira de adoção de animais e o tradicional espetáculo da Junina Barnabé. Portanto, convite feito para toda a população de Rondonópolis e região. Mais uma edição do Conexão Esportiva acontece amanhã, a partir das 3:30.

0: nossa rádio aí em Rondonópolis. É muito bom ter você como ouvinte ao longo de todos esses anos, viu? Agora, às 6h56, antes da gente ir para o intervalo aqui, ó, a Secretaria de Estado de Educação publicou um guia orientativo para regulamentar a comercialização de alimentos nas cantinas das escolas da rede estadual. A orientação prioriza produtos in natura e restringe itens considerados prejudiciais à saúde. A coordenadora de alimentação escolar da SEDUC, a Luana Leão, ela falou sobre o objetivo desse guia alimentar.
1: O objetivo do guia orientativo sobre comercialização nas cantinas escolares é fortalecer a promoção da alimentação saudável dentro das escolas, né, estaduais de Mato Grosso, garantindo que esses alimentos que são comercializados nas cantinas estejam alinhados às políticas públicas de saúde, nutrição e segurança alimentar, né? Além disso, ele busca contribuir para a formação de hábitos alimentares saudáveis entre os estudantes e cria também um ambiente escolar que favoreça essas escolhas mais nutritivas e adequadas para o desenvolvimento das crianças e adolescentes.
0: Entre os alimentos incentivados estão frutas, castanhas, sementes, sucos naturais, sanduíches preparados no local, salgados assados artesanais, iogurtes naturais, vitaminas de frutas, além de produtos elaborados com ingredientes naturais. O guia estabelece também uma lista de produtos proibidos nas cantinas escolares, como refrigerantes, salgadinhos industrializados, entre outros produtos. Nós conversamos com a nutricionista Patrícia Santos para entender a importância do guia nas escolas.
2: A escola é um ambiente de aprendizagem, mas também é um espaço onde hábitos são construídos diariamente, inclusive os hábitos alimentares. Muitas vezes, existe a preocupação sobre como a criança ou adolescente vai reagir à redução de alimentos ultraprocessados nas cantinas. É natural que haja uma fase de adaptação, mas sabemos que o paladar ele é aprendido. Quanto mais contato os estudantes têm com frutas, sucos naturais, sanduíches e preparações mais saudáveis, maior é a aceitação desses alimentos ao longo do tempo. Além disso, uma alimentação adequada ela impacta diretamente no desempenho escolar. Crianças bem alimentadas apresentam melhor concentração, mais disposição para atividades e melhores condições para o aprendizado.
0: As cantinas deverão disponibilizar opções adequadas para estudantes com necessidades alimentares específicas. As escolas devem garantir condições para que esses estudantes tenham acesso a esses alimentos compatíveis com as suas necessidades de saúde e restrições alimentares. As orientações passam a ter aplicação imediata em toda a rede estadual. E antes do intervalo, ó, para você que gosta de esporte e velocidade, vou trazer uma informação aqui, porque começa hoje, aqui em Cuiabá, uma das etapas mais aguardadas da temporada da Stock Car. O Autódromo Internacional de Mato Grosso recebe a quinta etapa do campeonato com uma atração especial para os fãs da velocidade. Uma corrida noturna, assim como foi na última edição aqui na capital. Além da principal categoria do automobilismo nacional, o público também poderá acompanhar as disputas de Stock Light, também Turismo Nacional e uma outra prova também que vai ser realizada por lá. Os portões serão abertos a partir do meio-dia de hoje. O estacionamento é de graça para quem for ao Parque Novo Mato Grosso. Tem ingresso disponível ainda para venda, né? Valores aí a meia entrada a partir de R$55 e inteira R$110. Então, a expectativa é de ter um grande público por lá hoje. Se você está pensando em vir para a capital, você que é do interior do estado, neste fim de semana, tem essa possibilidade de acompanhar as provas da Stock Car, então, tá bom? Intervalo, você de Sorriso e Rondonópolis, você tem seu jornal local agora, e você de Cuiabá e também região metropolitana e Cáceres, vamos juntos até às 8 horas da manhã.
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0: Olá, bom dia para você que acompanha nossa programação aqui na 101, sexta-feira, dia 19 de junho de 2026. Dia de festa por aqui, hein? Hoje, a Rádio Centro América FM de Rondonópolis completa 15 anos. E daqui a pouco a gente traz uma reportagem especial que conta um pouco da nossa programação, do nosso dia a dia, da interação com os nossos ouvintes. Primeira página já está no ar. Agora são 7h04, hora de notícias no seu rádio. Sou Alex Bettinardi e a gente segue junto até às 8 da manhã. As principais informações você acompanha a partir de agora. Participe pelo nosso WhatsApp, fique à vontade, 9663-2522.
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0: A justiça converteu em preventiva a prisão de Carlos Jorgenes Torres Corro, de 25 anos, suspeito de atacar mulheres que praticavam atividades físicas em Rondonópolis. Quem solicitou o benefício de prestação continuado, o BPC, passará a receber avisos sobre agendamentos pelo WhatsApp. A Polícia Rodoviária Federal realiza hoje uma ação alusiva aos 18 anos da Lei Seca, que estabeleceu tolerância zero para o consumo de álcool por condutores. E uma notícia que pode trazer um alívio para muitos produtores rurais. O Senado aprovou um projeto que cria condições especiais para renegociação de dívidas no campo. Vamos falar também sobre o Conexão Esportiva. É amanhã, hein? São mais de 40 modalidades, diversos atendimentos, tudo de graça para você aproveitar. E a paixão pelo futebol ganhou espaço fora do gramado e tomou conta das bancas de revistas. Em Rondonópolis, crianças, pais, avós, colecionadores têm se reunido para trocar figurinhas do álbum da Copa do Mundo 2026. Matéria especial que a gente traz daqui a pouco. Sexta-feira é dia da nossa coluna, nosso quadro Tá Lendo O Quê? A obra de hoje, para lá de especial, você não pode perder. Tudo isso e muito mais a partir de agora no Primeira Página, que já está no ar.
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0: A justiça converteu em preventiva a prisão de Carlos Jorgenes Torres Corro, de 25 anos, suspeito de atacar mulheres que praticavam atividades físicas em Rondonópolis. Ele foi identificado por imagens de câmeras de segurança. Confessou os crimes, acabou localizado na praça ali dos Carreiros após dias de buscas. A prisão foi realizada pela Delegacia Especializada de Defesa da Mulher de Rondonópolis após uma investigação que apurava casos semelhantes registrados recentemente aqui no município. As vítimas são mulheres que praticavam atividades físicas em vias públicas. O caso mais recente aconteceu na madrugada de terça-feira, na Avenida dos Estudantes. Uma mulher de 28 anos relatou que fazia corrida quando foi surpreendida por um homem em uma bicicleta que praticou ato libidinoso, sem o consentimento dela. Após o crime, a vítima registrou o boletim de ocorrência com análise das imagens de vídeo monitoramento, levantamento de informações e entrevistas com testemunhas. Os investigadores conseguiram identificar o suspeito, descobriu onde ele estava. Além desse caso, a polícia investiga a possível participação do homem em outras duas ocorrências de importunação sexual registradas em Rondonópolis. Uma no dia 11 de junho, a outra em janeiro deste ano. Suspeito foi encaminhado para o núcleo de plantão especializado de atendimento à mulher e vulneráveis. Ficou à disposição da justiça. Segundo a Polícia Civil, a colaboração das vítimas e da população foi fundamental para a identificação e prisão do investigado. A orientação de qualquer vítima de importunação sexual: procure imediatamente as autoridades e registre um boletim de ocorrência. A defesa do homem é feita pela Defensoria Pública, que vai manifestar somente nos autos do processo. Agora, 7h08, quem solicitou o benefício de prestação continuada, o BPC, passará a receber avisos sobre agendamentos pelo WhatsApp. Clara Lucic chega com essas informações. Bom dia, Clara. A medida já está valendo? Conta pra gente.
2: Bom dia para você também, para quem acompanha o Primeira Página. A nova medida começou a valer na segunda-feira. As mensagens serão enviadas pelo canal oficial do governo federal e terão informações sobre a avaliação social realizada pelo INSS. Os comunicados vão informar a data, o horário e o local do atendimento, além de lembretes próximos ao dia agendado e orientações para o comparecimento. O BPC é um benefício assistencial destinado a pessoas com 65 anos ou mais e a pessoas com deficiência em situação de vulnerabilidade social. Diferentemente da aposentadoria, o benefício não exige contribuição ao INSS e garante o pagamento de um salário mínimo mensal a quem atende aos critérios previstos em lei. Para ter acesso ao benefício, é necessário estar inscrito e com os dados atualizados no Cadastro Único, o CAD Único. O pedido pode ser feito pelo aplicativo Meu INSS ou pelo telefone 135. Segundo o INSS, a medida busca facilitar a comunicação com os solicitantes e reduzir o número de faltas nos atendimentos agendados. Mas é preciso atenção para evitar tentativas de golpes, como, por exemplo, ver se a mensagem é do governo federal verificada. São avisos e não pedidos de informações ou dados. Volto com você no estúdio.
0: Clara, muito obrigado. A PRF realiza nesta sexta-feira uma ação alusiva aos 18 anos da Lei Seca, que estabeleceu tolerância zero para o consumo de álcool por condutores. A atividade será na Unidade Operacional de Santo Antônio de Leveger, no quilômetro 387 da BR-364, saída de Cuiabá para Rondonópolis. Durante a ação, equipes farão orientações aos motoristas, vão apresentar equipamentos como os etilômetros. O objetivo é conscientizar sobre os riscos da alcoolemia ao volante e destacar a importância de não dirigir após ingerir bebida alcoólica. A PRF reforça que a fiscalização da embriaguez ao volante é permanente nas rodovias federais, com foco na preservação de vidas. Isso é importante, né? E termina hoje o prazo para consulta às vagas do SISU, a nova etapa complementar do Sistema de Seleção Unificada. Luiz Kennedy chega com essas informações.
3: A medida beneficia estudantes que buscam uma vaga no ensino superior público no segundo semestre deste ano. A consulta pode ser feita no Portal Único de Acesso ao Ensino Superior. A plataforma permite pesquisar cursos, instituições, estados e municípios, além de informar as modalidades de concorrência e as políticas de ação afirmativa. 34 instituições públicas aderiram ao programa. As inscrições terminam hoje, dia 19, e pode participar quem fez pelo menos uma edição do Enem nos últimos 3 anos e também concorreu a uma vaga na etapa regular do SISU de 2026. O candidato pode escolher até 2 opções de curso. A seleção vai considerar a edição do Enem que garante a melhor média para a vaga escolhida. O resultado da chamada regular será divulgado na quarta-feira, dia 24 de junho. Já as matrículas começam a partir do dia 25. Segundo o MEC, o SISU Mais foi criado para ocupar vagas que costumam ficar ociosas e ampliar o acesso ao ensino superior público em todo o país. Luigi Kennedy para o Primeira Página.
0: Sete horas, 13 minutos, a Rádio Centro América FM completa hoje 15 anos de programação em Rondonópolis, uma rádio jovem com muita identidade e autenticidade. Do repertório musical que agrada aos fãs, do conceito easy ao jornalismo de credibilidade, a emissora conquistou espaço no coração da cidade.
4: Oferecer aos ouvintes uma seleção exclusiva de grandes clássicos e sucessos da atualidade, a programação da emissora é diferenciada. Músicas ecléticas e de qualidade, com apresentadores bem formados. Assim é a Centro América FM. Centro América FM. As manhãs começam com informação. Logo nas primeiras horas do dia, o jornalismo deixa os ouvintes por dentro de tudo que é destaque.
5: Eu sou Cleto Kipper e ao meu lado, Yasmin Oliveira. Bom dia.
6: Bom dia, Cleto. Bom dia para você, ouvinte.
4: De Rondonópolis, assumimos a bancada do Primeira Página com informações do trânsito, boletins e tudo que você precisa saber na maior cidade do interior de Mato Grosso. Tem também a interação com os ouvintes.
7: Bom dia, meu povo animado. Graças a Deus, muita saúde para todo mundo aí.
4: E da redação, a nossa equipe de jornalismo está sempre de olho em tudo.
0: Você é o Maraqui, Luigi Kennedy, para saber como é que está a manutenção nas rodovias federais para hoje, Luigi.
8: Oi, Alex, muito bom dia para você, bom dia para os nossos ouvintes.
4: Porque a rádio é música, é entretenimento e notícia.
9: Informações aqui na programação da sua Rádio Easy, Alex Bettinardi chegando com o Centro América News.
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4: Irã Garcia comanda a rádio todas as manhãs.
9: Começando classe executiva aqui na sua Rádio Easy.
4: Na hora do almoço, as músicas clássicas, as melhores trilhas sonoras, ficam por conta da Samantha Oliveira.
10: A gente segue na hora do almoço até as duas, te acompanho até lá também com muitos clássicos. 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
4: No fim da tarde, o Happy Hour chega com informações, músicas e os últimos acontecimentos do dia.
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4: E nesses 15 anos, a Centro América FM não apenas tocou músicas, ela virou a trilha sonora, companheira de trânsito e testemunha da história da nossa gente.
12: Eu sou Edilaine, ouvinte assídua dessa rádio. Nossa, já se passaram 15 anos, parece que foi ontem.
4: Se o rádio é a arte do entretenimento, a Centro América FM pintou, em 15 anos, um quadro colorido da alma de Rondonópolis. E é nas coisas simples, como um bom dia, que conquistamos o respeito dos fãs. A ouvinte Juliana Nunes não sai de casa sem antes ligar o rádio.
13: Parabéns pelo trabalho que vocês fazem e eu posso dizer que eu sou fã de carteirinha da Centro América FM.
4: A Rádio Centro América FM também está presente no agro. O empresário Leandro Viegas destacou algo interessante sobre a audiência da 101.
14: A Seu Agro, ela acredita muito em rádio. Vocês têm os dados da audiência de vocês, só que a gente acredita que esses dados, eles não são reais, eles são muito maiores do que demonstrado pelo Ibope que vocês fazem. Por quê? Porque vocês não conseguem contabilizar o número de pessoas no campo que têm acesso aos rádios, né? Então a gente tem máquinas, hoje todas as máquinas têm rádio, todas as casas têm rádio, todos os refeitórios têm rádio, todo produtor rural que vai da cidade pro campo, ele quer ir ouvindo as notícias, quer ouvindo música que conecta com o negócio dele.
4: Seja no campo ou na cidade, a gente sabe, os ouvintes, fãs da Centro América FM, estão antenados na programação.
15: Desenvolve um trabalho maravilhoso, com objetividade, transparência, eu acho que é o mais importante, né? Onde a comunidade, o público tem voz e vez, né? Você pode tá manifestando a sua indignação, parabenizando também, ao mesmo tempo, os acontecimentos que vêm surgindo pela cidade.
4: A rádio nasceu hits em Rondonópolis, mas com o passar do tempo, um novo conceito mudou toda a programação musical. Priscila Matinex, gerente comercial, conta que com a chegada do conceito Easy, deu uma nova roupagem e estilo à emissora.
16: Nós qualificamos muito a nossa grade. Hoje nós oferecemos uma experiência musical diferenciada para os nossos ouvintes, uma música de boa qualidade, né? Os nossos breaks são pequenos. Hoje nós falamos com 360 mil pessoas na nossa área de cobertura, levando entretenimento, levando um jornalismo de qualidade. Então, sem dúvida, a Easy, ela é um presente para toda a população. O aniversário é nosso, mas é muito bom poder oferecer um produto com essa qualidade que oferecemos, né?
4: O conceito Easy agrada o gosto musical dos ouvintes de toda a região. Eusana Vidotto está em Pedra Preta, mas ligadinha aqui na rádio.
17: Centro América, minha companheira, há muito tempo que me faz companhia em todas as manhãs. As informações, os programas musicais, é praticamente o dia todo o rádio ligado aqui em casa.
4: E essa conexão dos ouvintes com a programação chega também ao comércio, como fonte de informação, de entretenimento, Leonardo Pissetti, diretor da CDL, tem na Centro América FM uma parceira de comunicação.
18: Nós relacionamos a rádio em nosso plano de mídia anual por seu grande alcance na região e a credibilidade na sua informação. Isso ajuda a gente a amplificar a nossa mensagem e potencializar os nossos resultados.
4: É na rádio que a empresária Juliana Poltronieri se destaca nas vendas em datas especiais e traz novidades para oferecer aos clientes no dia a dia.
19: A rádio tem contribuído muito para a divulgação dos nossos negócios, dos nossos produtos, da nossa empresa. Nós temos a felicidade de dizer que é uma rádio que contribui muito, que faz o seu papel, que chega até os nossos clientes, né? Uma rádio com uma programação aí totalmente diferenciada e músicas de boa qualidade, né?
4: Há 15 anos, a Centro América FM é assim, sintonia fina entre música, informação e a vida de Rondonópolis.
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0: Muito bem, vamos fazer um intervalo rapidinho, daqui a pouco a gente tem a participação dos nossos ouvintes, pessoal que tá mandando parabéns pra cá, pra 101, 15 anos no ar. Rapidinho a gente volta com Conexão Esportiva, tá chegando, né? Amanhã a gente vai conversar daqui a pouquinho com o Thiago Meirelles, do CBAR de Rondonópolis, para falar da participação no evento também. A sua família tem aquele integrante que é muito querido, um pet? Pois é, por que você não vai levar ele para a praça para dar um rolê amanhã e participar do Conexão? É sobre esse assunto que a gente traz daqui a pouquinho, rapidinho a gente volta.
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4: O dólar encerrou a quinta-feira em R$5,17. O euro teve um crescimento de 0,97%, vendido a R$5,92. E Bovespa caiu 0,13%.
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0: Muito bem, agora 7:24, de volta com o Jornal Primeira Página. Excelente dia para você. Alô, Virley, bom dia. Seu Ademar Bertolino, bom dia. Também passando por aqui, Eliseu. Oi, Eliseu, tudo bem? Mandando parabéns aqui para a Rádio Centro América FM, 15 anos hoje no ar. Neste sábado teremos o Conexão Esportiva, evento da Centro América e vários parceiros. É a quarta edição que chega com muitas novidades. Reserva aí um tempinho na sua agenda com a sua família para curtir um fim de tarde especial na Praça Pôr do Sol. Tenho certeza que será um momento muito agradável, com esportes, cultura, arte, lazer. Os nossos apoiadores já estão prontos para mostrar de tudo um pouco para você na praça, desde serviço para a população, na área de saúde, experiências marcantes e, claro, você não paga nada. É só chegar e aproveitar. E no Conexão Esportiva, toda a sua família é bem-vinda, inclusive os pets. É isso mesmo. Se você tem integrantes que faz parte ali do seu convívio, da sua família, que tal fazer esse passeio agradável? E a gente nem tá falando de castração para os pets, viu? Vou chamar aqui no Estúdio Glass Thiago Meirelles, veterinário, responsável pelo CBAR, gosta de animais demais. E aí, amigão, como é que você tá?
7: Bom dia aos ouvintes da Centro América. Primeiramente, parabenizar esses 15 anos, né?
0: Viu só, cara, 15 anos no ar.
7: Já pensou? Quero parabenizar vocês, a equipe da Centro América. Por levar informação, a gente já acorda ansioso para poder ver as notícias, a gente já vai ligando ali para saber o que está acontecendo na cidade e também no estado. Então, parabéns a vocês que levam essa informação aonde muitas vezes não chega uma internet, mas a rádio chega, né?
0: A rádio chega.
7: A rádio, eu gosto muito da rádio, apesar das tecnologias.
0: Pode falhar, mas o rádio não.
7: Não, o rádio não. Então, parabéns a vocês e agradecer a oportunidade de estar aqui e falar também desse evento, né? Que é um evento que a gente está. Eu acredito que seja um dos eventos mais respeitosos hoje em termos de utilização de espaço de praças, etc., para juntar a família, fazer a consolidação de saúde, evento familiar e também a PET, né? Já é o segundo ano que a gente está participando ali.
0: Ei, Thiago, a gente sempre fala dessa interação que os animais também precisam, né? Você vai fazer um passeio com a sua família? Por que não? Levar o PET junto ali? Claro, tem alguns cuidados, né? Tem algumas recomendações, mas é importante. E pelo jeito, você está com a bandeira total para que na Praça Pôr do Sol ali as pessoas levem os pets. Vocês também vão realizar atividades por lá, demonstrações. Como é que vai ser?
7: Exatamente. Hoje o CBAR está levando para esse evento de importância aí para a família. Nós estamos levando a vacinação juntamente com a UVZ, tá? A vacina antirrábica.
0: Uhum.
7: E a coleta de sangue para leishmaniose. Então, leve seu pet ali se você quer usufruir desse serviço que a saúde, a pasta da saúde está levando juntamente conosco. E nós vamos estar lá para fazer cadastro de castração para felinos, machos e fêmeas e cãezinhos até 10 quilos machos, que o castramóvel está lá no Verde Teto. A gente não vai encostar o castramóvel ali porque não há necessidade de a gente ficar ali num curto
0: Sim.
7: período.
0: Uhum.
7: Mas nós vamos fazer essa captação de cadastros para a gente poder fazer a castração desses animais ali no Verde Teto. Não é tão longe, então dá para fazer o cadastro e levar os bichinhos lá para castrar. Então vamos estar com a equipe lá, um time de veterinários, de técnicos, também com uma feirinha de adoção, né? Nós vamos estar ali com cãezinhos filhotes, com gatinhos e também alguns cães adultos, porque hoje a gente enfrenta uma superlotação. Eu sei que não é o foco, mas eu vou aproveitar aqui e falar
0: claro.
7: de uma superlotação que hoje nós enfrentamos como, como órgão público, mas também nós temos também as ONGs que também estão superlotadas, abarrotadas, né? E nós estamos ofertando esse serviço justamente de castração, de atendimento ao público que tem baixa renda, que não pode atender seus animais, para poder ancorar nesse serviço e não abandonar, né?
0: Isso.
7: E nós vamos estar lá juntamente com todo esse aparato que a ANC, juntamente com a Melissa, quero agradecer a oportunidade dela ter chamado a gente, vocês, a Centro América e o SESI, né? O SESI também tá nessa parada.
0: Uma galera
7: aí,
0: total.
7: Tá, uma galera forte ali. Uhum. Vai ter jogos e para poder ofertar esse serviço e mostrar o nosso dia a dia ali, a rotina contra os maus tratos animais.
0: Você é a favor da adoção de animais?
7: Muito.
0: Muito, né?
7: Adote. Uhum. Você precisa adotar para você ter um bichinho dentro de casa. Você precisa ter consciência que você precisa ter uma situação financeira bacana, porque o bicho vai consumir o que você consome em casa. Eu sempre falo isso. Bato muito isso, mas vai entrar num custo.
0: Precisa de vacina.
7: Precisa. Uma planilha de custo familiar. Vacina, cuidados, um espaço físico. E fazer isso que a gente tá fazendo, juntar a família e passear com seu bicho. É. Vai lá passear com seu pet, vai levar sua família ali naquele evento bacana que é essa conexão esportiva, já tá na quarta edição.
0: Quarta edição. Né?
7: Vai ser um evento bacana pra família e o pet faz parte da família, então compareça.
0: Que legal. Tiagão, então a gente se encontra lá amanhã a partir das 15h30 na Praça Pôr do Sol, fica ali, né? Entre o Farias e o Margaridas.
7: Exato. Fica aquela praça bacana, uma ocupação da NC ali, fazendo com que a praça tenha vida com esses eventos. Eu sou a favor desses eventos nas praças, justamente para isso, né? Então compareça às 15h30, amanhã, né?
0: Amanhã já. E aí sabador. Eu acho que vai até o começo da noite, esse
7: vai
0: evento.
7: Até o começo da noite, vai ter eventos de skate, xadrez, yoga, jiu-jitsu, vai ter um batalhão de gente ali aferindo pressão, fazendo massagem, ó, muito organizado. Acho que vai ser o maior evento desse porte.
0: Eu acredito que sim. Priscila até passou pra gente, a nossa gerente da Centro América, que nós teremos picolés para distribuir para as crianças, vamos ter algodão doce, pipoca. Acho que vários parceiros que passou por aqui falou: pode passar no meu stand lá que vai ter pipoca para as crianças.
7: Isso, então, vai assim, ser excelente.
0: Pipoca não vai faltar. Que mais que nós temos? Cachorro quente,
7: vai ter, né? Cachorro quente.
0: Então, assim, muita alegria, muita diversão para todo mundo.
7: Vai ter dança. Então, assim, você não se acanha, não. Se você tá num bairro distante aí, pode. Põe a sua família dentro de um carro, de um Uber, de um ônibus e corre para lá, para a praça, viu?
0: Eu tô até recebendo aqui fotos, né? O seu Ademar mandou pra gente e aí ele falou assim: olha, quem ouve rádio nunca está só e fica bem informado. Aí ele mandou aqui a foto dos aí. Pets dele, né? Grande, pequeno. Aqui, ó, tem mais fotos. Nossa, que bacana.
7: Parabéns,
0: seu Ademar. Valeu, é isso. Né? Sobre isso. Ah, ele tem vários cães aqui, coisa mais linda, né? São pessoas que gostam de cuidar dos animais.
7: Olha, eu vou falar uma coisa pra você. Hoje eu vendo assim, não tem nada contra quem não tem bicho, tá? Mas quem não tem, a gente precisa ficar de olho aí, porque os lares, eles estão forrados de bicho. Se o cara falar que não gosta de bicho, não tem um respeito a opinião.
0: Não, tem que ter.
7: Mas a gente precisa ter esse amor mútuo e entender que ter um bicho dentro de casa também faz parte da sua saúde mental.
0: Com certeza.
7: Tem coisa melhor do mundo, você chega ali em casa carregado, difícil, foi um dia duro, chega um bicho banando rabo pra você, cheirando.
0: E aí, como é que tá? Tudo bem?
7: Como é que foi?
0: Como é que foi seu dia?
7: Exato.
0: Tiago, valeu, muito obrigado. E aí? Vai torcer pra seleção hoje?
7: Ah, hoje vou torcer pra seleção. O brasileiro não desiste nunca, né? Vamos
0: Qual
7: fazer...
0: seu palpite pra hoje, Thiago?
7: 2-1.
0: 2-1? Eu também falei 2-1.
7: Vamos engrenando. Vamos ver como é que vai ser esse negócio aí.
0: Então tá bom, valeu. Vamos fazer intervalo rapidinho, Irã. Daqui a pouco a gente volta. Tem participação dos nossos ouvintes. Daqui a pouquinho também. 15 anos da Centro América e muito mais. E você também participa por aí. Rapidinho a gente volta.
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2: Agora 7:35, de volta com o Jornal Primeira Página. Excelente dia para você, uma boa sexta-feira. O Comitê de Política Monetária do Banco Central reduziu a taxa básica de juros da economia, a Selic, em 0,25%, passando de 14,50% para 14,25% ao ano. A decisão foi tomada de forma unânime pelo comitê. A dúvida que surge é: com essa redução impacta o bolso do brasileiro? Será? Quem traz pra gente? Clara Lucic.
3: A queda da Selic para 14,25% ao ano é um empurrãozinho do Banco Central para tentar reaquecer o mercado brasileiro. Com os juros ligeiramente menores, a expectativa é de que o crédito fique mais barato no médio prazo. Isso deve dar fôlego para o consumo das famílias e incentivar novas frentes de investimento pelas empresas. Por outro lado, quem vive de renda fixa precisa recalcular a rota, já que esses rendimentos perdem um pouco do brilho. Na prática, o corte funciona como um teste para medir a inflação, mas o alívio não chega rápido ao bolso. Como o repasse dos bancos comerciais demora, o momento ainda exige cautela e controle no uso do cartão de crédito. A economista Jaqueline Campos explica os impactos dessa redução.
4: Os efeitos não são imediatos e tendem a aparecer gradualmente no nosso dia a dia. Quando ela cai, a tendência é que empréstimos, financiamentos e algumas modalidades de crédito fiquem mais baratos ao longo do tempo. Isso pode favorecer quem pretende financiar um imóvel ou um veículo ou renegociar dívidas. Para quem investe, a renda fixa continua oferecendo retornos elevados, já que a Selic permanece em um patamar historicamente alto. Já para as empresas e consumidores, a expectativa é de um ambiente gradualmente mais favorável ao consumo e aos investimentos, desde que a inflação continue controlada. E o Banco Central sinaliza aí uma preocupação com a inflação, porque os preços ainda continuam alto. Então, a principal dica nesse momento é aproveitar a redução aí dos juros para organizar suas finanças antes de assumir novas dívidas.
3: E a recomendação principal é quitar as dívidas mais caras antes de assumir novos parcelamentos nas lojas. Em resumo, a mudança redesenha as estratégias de consumo, crédito e investimentos para o cidadão comum. Clara Lucic para o Primeira Página.
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2: Vamos à cotação do agro para hoje, sexta-feira, 19 de junho. A saca da soja em Campo Verde está saindo a R$ 113,80. O milho em Primavera do Leste, R$ 44,35 a saca. O algodão em Itiquira para hoje, valendo R$ 130,21. A arroba do boi gordo em Rondonópolis, R$ 331. Os dados são do IMEA, o Instituto Mato Grossense de Economia Agropecuária. E o agro é responsável por quase um em cada R$ 4 gerados pela economia brasileira. Por isso, a reforma tributária tem sido acompanhada de perto por produtores e especialistas do setor. Afinal de contas, quando muda a forma de cobrar impostos, os reflexos podem chegar a toda a cadeia, da produção no campo até o preço dos produtos para o consumidor. Em Cuiabá, o tema foi discutido durante um encontro que reuniu lideranças femininas do agronegócio para falar sobre os desafios e as transformações que estão a caminho. A gente conversou com a idealizadora do evento, a Lorena Lacerda.
6: Olhar os seus custos, entender os tributos, como eles devem ser bem planejados para uma melhor gestão financeira é essencial para um setor que está vivendo com margens cada vez mais apertadas, porque os custos aumentaram, os preços das commodities caíram e cabe a nós sabermos como fazer essa gestão financeira dos negócios.
2: As mudanças ainda estão sendo implementadas, mas as dúvidas já fazem parte da rotina de produtores, pecuaristas. O desafio agora é transformar uma legislação complexa em decisões práticas que impactam desde a compra de insumos até o resultado da produção. A reforma tributária prevê a substituição de impostos como PIS, COFINS, ICMS, ISS, por um novo modelo baseado no IBS e na CBS. A proposta é simplificar o sistema e permitir o aproveitamento mais amplo de créditos tributários ao longo da cadeia produtiva. Quem explica melhor é o consultor tributalista, o Paulo Machado.
7: Os estados faziam a gestão completa do ICMS, que é o Imposto sobre Circulação de Mercadorias e Serviços. Para esse modelo novo, que é o IBS, Imposto sobre Bens e Serviços, o estado perde essa gestão. Essa gestão vai estar dentro de um comitê gestor do IBS, onde os estados têm representantes nesse comitê. A CBS é uma contribuição. Contribuição sobre bens e serviços. É a irmã gêmea do IBS, um tributo federal.
2: Olha só. Produtores que faturam até R$3.600.000 por ano vão poder escolher se querem ou não migrar para o novo modelo. Essa mudança não acontece de uma vez. A transição será feita aos poucos e deve se estender até 2033. Até lá, as regras antigas e as novas vão funcionar ao mesmo tempo. O consultor tributário explica que isso exige atenção redobrada, organização e muito planejamento de quem trabalha no campo ou tem negócios ligados ao agro.
7: O fato de ter um CNPJ não significa que ele vira uma pessoa jurídica, mas ele tem que correr atrás disso. A outra questão, olhar para o sistema. Ele precisa emitir nota fiscal, então ele precisa ter um sistema e cadastrar esse sistema corretamente. Isso ele tem que correr atrás, porque a partir de 27 ele já tem a CBS iniciando a partir de 27.
2: E uma notícia que pode trazer um alívio para muitos produtores rurais. O Senado aprovou um projeto que cria condições especiais para a renegociação de dívidas no campo. A proposta é voltada a produtores que enfrentaram dificuldades nos últimos anos por causa de quebras de safra, problemas climáticos, queda no preço dos produtos e alta no custo de produção. Pelo texto, poderão ser renegociadas dívidas contratadas até o fim de 2025, com prazo de pagamento de até 13 anos e até 2 anos de carência para começar a pagar. A proposta também prevê menos burocracia e a suspensão temporária de cobranças para quem se enquadrar nas regras. Agora, o projeto segue para análise da Câmara dos Deputados. A expectativa é que a medida ajude os produtores a colocar as contas em dia e manter a atividade no campo.
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2: E o número de brasileiros inadimplentes continua crescendo, gente, mas num ritmo mais lento. Segundo o novo levantamento da Serasa, divulgado neste mês, o estudo mostra que o avanço da inadimplência desacelerou no país. Enquanto Mato Grosso segue na contramão e registra aumento no total de pessoas com o nome negativado, em maio, o Brasil ganhou 113 mil novos inadimplentes, alta de apenas 0,14% em relação a abril, a menor no crescimento do ano. Ao todo, os brasileiros acumulam 344 milhões de dívidas negativadas, que somam mais de 574 bilhões de reais. Em Mato Grosso, o número de devedores subiu de mais de 1.543.000 em abril para mais de 1.547.000 em maio. Isso dá um aumento de 0,27%. Os débitos com os bancos, as instituições financeiras, continuam sendo o principal na origem das dívidas no país.
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2: 7h44, o Brasil e a União Europeia abriram um canal de negociação para tentar rever as restrições à carne brasileira. A decisão foi tomada nesta semana durante a cúpula do G7 na França, em reunião entre o presidente Lula e lideranças europeias. A negociação ganha importância após a União Europeia anunciar a exclusão do Brasil da lista de países autorizados a exportar alguns produtos de origem animal. A medida passa a valer em 3 de setembro. O novo grupo vai reunir representantes do Itamaraty e da Comissão Europeia para identificar os principais entraves comerciais e buscar soluções. Além das carnes, as conversas também devem tratar de produtos siderúrgicos brasileiros. Segundo os europeus, o Brasil ainda precisa apresentar mais informações sobre o controle de antimicrobianos na produção animal. O governo brasileiro tenta evitar impactos na exportação do agronegócio e busca um acordo antes da entrada em vigor das restrições. Muito bem, para encerrar esse bloco, a gente tem participação dos nossos ouvintes nesse dia especial de aniversário de 15 anos da Rádio Centro América FM. Quem fala com a gente?
8: Eu sou Jete Wilson, secretário adjunto de Cultura de Rondonópolis. Estou passando para deixar aqui meus parabéns à Centro América FM pelos seus 15 anos de história. Uma emissora que sempre foi parceira da cultura de Rondonópolis, apoiando artistas, eventos e valorizando nossa comunidade.
2: Legal, valeu, Jete, muito obrigado. Falando nisso, hoje é o aniversário do nosso grande amigo Leandro Viegas. Valeu, amigo, parabéns, felicidade, sucesso. Que data especial é essa para você, né? Hoje o dia todo seu, seu e da Centro América FM, fazendo aniversário também. Tudo de bom. Em instantes a gente volta com mais informações, mais participações dos nossos ouvintes também.
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0: 7:50, de volta com o Jornal Primeira Página. Excelente dia para você. Estudantes de psicologia de uma faculdade em Rondonópolis realizam neste sábado, dia 20, a mostra de estágio. O encontro será no shopping das 14h até as 18h30. O evento é gratuito, aberto à comunidade, com orientações sobre saúde mental, desenvolvimento humano, qualidade de vida e bem-estar. Serão apresentados 78 trabalhos produzidos durante o estágio supervisionado, transformando conteúdos técnicos em informações acessíveis ao público. Participe amanhã no shopping. À tarde, você não pode perder esse encontro aí com o pessoal da psicologia. Vamos à participação dos nossos ouvintes. Quem tá mandando mensagem para cá? Josemar Ribeiro. Parabéns a 101 pelo grande papel que vem desenvolvendo na cidade de Rondonópolis nesses 15 anos. É um prazer poder contar com vocês, sempre ajudando a comunidade. Valeu, Josemar. Muito obrigado. Quem participa com a gente também? Juliana. Ah, Juliana fala da programação musical. E, Irã, depois, se você puder, até toca a música que a Juliana pede aqui pra gente. Ela pediu uma música também. Vamos lá.
1: Oi, meu nome é Juliana Nunes, eu sou ouvinte da Rádio Centro América e a música que mais me faz lembrar da rádio é Sweet Caroline. E toda vez que eu ouço, eu lembro da Rádio Centro América. Parabéns pelo trabalho que vocês fazem e eu posso dizer que eu sou fã de carteirinha da Centro América FM.
0: Ah, que maravilha, valeu. Eu não sei nem falar o nome dessa música, mas se depois você puder, Irã. Vou programar. Vai programar? Fechou então.
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0: E para você que está em busca de uma programação para o fim de semana, Luigi Kennedy está chegando com a Agenda Cultural.
3: Atenção, população de Guaratinga, vai ser realizado amanhã o Arraiá Popular 2026 no Centro de Eventos. Vai ter comidas típicas, dança e presença das quadrilhas juninas das escolas, trazendo ainda mais alegria para a festa, que já é tradição na cidade. E ainda, em clima de festa junina, em Poxoréu, está acontecendo a 92ª Festa de São João Batista. A festa promete ser o melhor São João de Mato Grosso. Hoje sobe ao palco o grupo Tô Pop Som. Yeah.

0: amanhã, dia 20 de junho, quem comanda a festa é o Mateuzinho Sucessinho. Na segunda-feira, dia 22, Gígio. E na terça-feira, dia 23, Sandrinho Salles. E aqui em Rondonópolis tem o São João do Cerrado 2026. É neste sábado, a partir das 7 horas, no Casaril. Vai ter apresentação de danças e show com Wagner Del Monde e Rick e Leone. Você não pode perder. E eu te encontro semana que vem em mais uma Agenda Cultural.
1: E vou falar pra você, né? Luigi já desapareceu daqui, não sei se ele foi pra Guiratinga, não sei se ele foi pra Pochorel na festa de São João, não sei se ele vai aparecer amanhã lá no Conexão, ou se ele tá nesses eventos tudo ao mesmo tempo, vai saber lá o que que esse rapaz tá aprontando, viu? Quem nunca ouviu aquela frase, todo mundo merece uma segunda chance? No Talendo Que de hoje, a gente abre um dos maiores clássicos da literatura mundial para falar de perdão, justiça, preconceito e da força de um gesto de bondade que pode fazer diferença na vida de alguém. Os Miseráveis, de Vitor Hugo.
2: E aí, tá lendo o quê?
3: É possível recomeçar depois de cometer um erro? Uma pessoa pode mudar de verdade ou será condenada para sempre pelo seu passado? Em Os Miseráveis, de Vitor Hugo, conhecemos Jean Valjean, um homem que passou 19 anos preso. Seu crime? Roubar um pedaço de pão para alimentar a família. Quando finalmente conquista a liberdade, descobre que existe uma prisão ainda mais difícil: o preconceito, a impossibilidade de recomeçar.
4: Enquanto houver ignorância e miséria na Terra, livros como este não serão inúteis.
3: Mas tudo começa a mudar quando Jean Valjean recebe um gesto inesperado de bondade, capaz de transformar completamente sua vida. A partir dali, ele decide se tornar um homem melhor e passa a dedicar seus dias a ajudar outras pessoas. Só que o passado não o abandona. Durante anos, ele é perseguido pelo inspetor Javé, um homem que acredita que a lei está acima de tudo, acima da própria humanidade. E é nesse conflito que Vitor Hugo constrói uma das histórias mais emocionantes da literatura. Não apenas sobre justiça, mas sobre misericórdia.
4: Amar outra pessoa é ver a face de Deus.
3: Ao longo da narrativa, encontramos crianças abandonadas, pessoas pobres, revolucionários, sonhadores, tentando sobreviver em uma sociedade marcada pela desigualdade. Embora tenha sido escrito no século XIX, o livro fala de questões que continuam presentes até hoje: pobreza, exclusão, preconceito e a eterna busca por dignidade. Os Miseráveis não é apenas a história de Jean Valjean, é a história de todos aqueles que erraram, de todos que receberam uma segunda chance e de todos que acreditam que ninguém deve ser definido apenas pelo pior

0: México venceu a Coreia do Sul por 1-0 e o México tem 6 pontos, 100% de aproveitamento em 2 rodadas. A Coreia do Sul, segundo lugar, 3 pontos. Já no grupo B, a Suíça goleou a Bósnia, 4-1 para a Suíça, que tem 4 pontos, e o Canadá também goleou o Catar, 6-0 para o Canadá, que também tem 4 pontos no grupo B. Já no grupo C, grupo do Brasil, hoje vamos ter Escócia e Marrocos às 18 horas e o Brasil pega o Haiti às 8:30 da noite. Esse jogo você vê ao vivo na TV Centro-América, Brasil e Haiti, a nossa torcida, já que a seleção estreou com empate 1-1 com o Marrocos, né? Então precisa da vitória. No grupo D, vamos ter hoje às 18 horas Estados Unidos e Áustria e às 11 horas da noite Turquia e Paraguai. Vamos para a agenda do fim de semana na Copa do Mundo. Grupo E, sábado, 16h, Alemanha e Costa do Marfim. Às 20h tem Equador e Curaçao. Também no sábado, grupo F, 13h, Holanda e Suécia. Jogão, hein? Tunísia e Japão à 00h no nosso horário. Já no grupo G, jogos no domingo. Bélgica e Irã às 15h. A Nova Zelândia pega o Egito às 21h. Já no grupo H, no domingo ao 00h, tem Espanha e Arábia Saudita e às 18h, Uruguai e Cabo Verde. Lembrando a você que o Cuiabá joga na Série B do Campeonato Brasileiro, domingo, 10h, em Florianópolis, Avaí e Cuiabá, pela 14ª rodada da Série B. Já no Brasileiro da Série D, no fim de semana, amanhã, sábado, começa a segunda fase, né? O Ceilândia recebe o Luverdense, esse jogo às 15h, o primeiro jogo no Distrito Federal e o jogo da volta em Lucas do Rio Verde na semana que vem. Então, o Luverdense joga com o Ceilândia no Distrito Federal. Já o Misto joga amanhã, sábado, às 17h, no estádio Dutrinha, na capital. Misto e Gama, daí o jogo da volta na semana que vem no Distrito Federal. E em Cuiabá, hoje, sexta-feira, e amanhã, sábado, com a prova noturna, tem a 5ª etapa da Stock Car, grande evento, né, nacional, no Parque Novo Mato Grosso, lá no autódromo, a Stock Car, portanto, deste fim de semana na capital de Mato Grosso. Um bom fim de semana para você e até segunda.
1: Valeu, Flávio, muito obrigado, bom fim de semana. Por aqui o Primeira Página também vai encerrando, olha só. Então a gente tem para amanhã Conexão Esportiva, você não pode perder. Claro, hoje uma programação musical especial em comemoração aos 15 anos da Centro América FM. Até mais, gente, bom fim de semana, a gente se encontra amanhã no Conexão Esportiva a partir das 15h30, todo mundo por lá. Valeu, até mais.
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1: Fala aí, fã, muito bom dia, uma ótima sexta-feira pra você. É hora do Classe Executiva aqui na sua Rádio Easy. E pra abrir a nossa playlist

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Voltamos ao início da história do Cranberries. Essa música foi lançada lá em 1992. Dreams. Essa foi a música que apresentou ao mundo a voz marcante de Dolores O'Riordan. Mais de 3 décadas depois do seu lançamento, essa música continua sendo um dos hinos mais bonitos e emocionantes desta grande banda. Fechando muito bem este bloco do Classe Executiva aqui na Centro América FM. Agora 8:30. Seguinte, ó, daqui a pouquinho, no próximo bloco, a gente faz um check-in em um dos endereços mais famosos da história da música. Já já tem a nossa música do dia. E aí vamos ouvir um verdadeiro clássico que atravessa gerações, acumula mistérios, teorias e, claro, muita admiração. Fica aí para você saber qual é a nossa música do dia daqui a pouquinho.

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1: Hoje, na música do dia, vamos abrir as portas de um dos maiores clássicos de todos os tempos. Lançada em 1976, a música Hotel California transformou os Eagles em lendas do rock and roll mundial. Com a sua letra cheia de mistérios, um dos solos de guitarra mais celebrados da história, a música é uma crítica elegante ao excesso, à fama, ao lado oculto do sonho americano. Mais de 4 décadas depois, continua encantando gerações e mostrando por que o rock and roll clássico nunca sai da moda. 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É hora de aumentar o volume para curtir a nossa música do dia. Ao som do Eagles com Hotel California.

Fala, galera da Centro América FM, aqui é a Ana Cavalcante. Eu estou passando para parabenizar esta rádio maravilhosa pelos seus 15 anos. Não posso deixar, é claro, de mandar aquele abraço para toda a equipe que é responsável por esse sucesso. Gente, vocês arrasam! Toca para nós o Whisky a Gogô de Roupa Nova. Um beijo!

Grande som do Roupa Nova, fechando. Fechando este bloco do Classe Executiva aqui na Centro América, Whisky a Gogô. Nos nossos 15 anos, estamos debutando, é a Centro América FM, comemorando aniversário hoje. 8h46 aqui na 101, também tivemos a nossa música do dia, o destaque da nossa programação, Eagles, Hotel California, uma sonzeira.

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Vamos seguindo a nossa playlist. Agora tem um som que mostra toda a habilidade do Lulu Santos em transformar sentimentos em canções inesquecíveis. É hora de um verdadeiro retrato do melhor do pop rock nacional dos anos 80. Lulu Santos, um pro

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3: É isso aí, eu sigo junto com você aqui na programação da 101. Sexta-feira maravilhosa, fazendo 28 graus aqui em Rondonópolis. Muito, muito obrigado pela sua companhia, viu, fã? E para começar a nossa playlist de hoje, tem o som do Crowded House com Better Be Thompson.

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1: Alô, galerinha da Centro-América FM. 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

0: Esse é o The Boss, Bruce Springsteen, na programação da 101 Night Shift, fechando o primeiro bloco do Viva Easy aqui na 101. Cara, demais, uma sonzeira. Cecilia Crew também com My Life Is Going On, também a trilha sonora da La Casa de Papel. Crowded Houser, Better Be Hanson, na primeira desta sequência. Agora 10 horas e 13 minutos na manhã desta sexta-feira, aniversário da Centro América FM. Tem prêmio aqui na programação, tem presente pra você, fã. Já já eu te conto quais são.
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1: 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Centro América FM, 15 anos, despertando memórias e celebrando o agora. 10h17 é hora do Foreigner.

Olá, tudo bem? Aqui é Indiara, executiva de contas da Rádio Centro América. Estou passando aqui para deixar o meu parabéns pelos 15 anos da Rádio Centro América, sempre ligado no 101,5. E toca essa, Alanis Morissette, Ironic.

0: você percebeu quem está cantando essas músicas aí, mas é simplesmente Bryan Adams, Rod Stewart e o Sting em uma super balada chamada All for Love. Demais, hein? Uma bela de uma trinca. Bryan Adams, Rod Stewart, Sting. Meu Deus, demais, demais. E aí teve o som da Alanis Morissette também com Ironic e o Foreigner com Waiting for a Girl Like You, abrindo muito bem esta sequência. Ó, 10 horas e 31 minutos. Chegando, Alex Bettinardi com o Centro América News.
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2: A Polícia Rodoviária Federal realiza hoje uma ação alusiva aos 18 anos da Lei Seca, que estabeleceu tolerância zero ao consumo de álcool por condutores. A atividade será na Unidade Operacional de Santo Antônio de Leveger, no quilômetro 387 da BR-364, saída de Cuiabá para Rondonópolis. Durante a ação, as equipes farão orientações aos motoristas, apresentarão equipamentos como etilômetros. O objetivo é conscientizar sobre os riscos de alcoolemia ao volante e destacar a importância de não dirigir após ingerir bebida alcoólica. A PRF reforça que a fiscalização da embriaguez ao volante é permanente nas rodovias federais, com foco na preservação de vidas. Outras informações durante a nossa programação.
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1: É hora do nosso Drops, Isto é Rock and Roll, edição de sexta-feira. E hoje tem um clássico do Creedence, Proud Mary.

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Esse sim é clássico. Clássico do rei do rock and roll, Elvis Presley com Suspicious Minds. Travis com Sing, também o Creedence Clearwater Revival com Proud Mary na programação da 101. Creedence foi no nosso Drops, isto é Rock and Roll, edição de sexta-feira demais, né? 10h47 aqui na 101, muito obrigado pela sua companhia.

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3: De volta na programação da 101, agora 10:50. É hora de fechar a minha participação na manhã desta sexta-feira. Agradecendo demais a oportunidade de estar aqui com você, fã. Muito obrigado, valeu demais. Estaremos juntos novamente amanhã, sabadão, a partir das 8:00 da madrugada. Te espero, viu? Conto com a sua audiência. Para começar o sabadão com muita música boa no Classe Executiva. Que você tenha uma grande sexta-feira, um excelente final de semana. Muito obrigado pela sua audiência. Hoje a Centro América FM está comemorando 15 anos. Então fica aqui a nossa gratidão, nosso abraço a todos os ouvintes aí que ficam curtindo a programação da Rádio Easy de Rondonópolis. Obrigado mesmo. Ó, pra abrir a minha última sequência de hoje, tem o som do W com She's Beautiful. Depois tem Susan Vega e Charlie Puth, Selena Gomez e muito mais. Ó, aproveite, viu? Essa sexta-feira bem quente aqui na nossa cidade. Aproveite o final de semana, aquele abraço e até amanhã.

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1: Começa hoje em Cuiabá a quinta etapa da Stock Car, uma das mais aguardadas da temporada do Autódromo Internacional de Mato Grosso, que recebe a corrida como uma atração especial. A prova é noturna, será da categoria principal, público confere disputas Stock Line, Turismo Nacional, TCR, Soul América. Os portões abrem ao meio-dia. O estacionamento é gratuito no Parque Novo Mato Grosso. Ainda tem ingressos disponíveis com valores a partir de R$55, meia entrada. Válidos para os dois dias de evento. A expectativa é de grande público para o retorno da Stock Car no estado. Outras informações durante a nossa programação.
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1: Julgamentos. Certa vez, um mestre budista e seu discípulo estavam em peregrinação até a Montanha da Fé. Porém, para chegar à montanha, era preciso atravessar a pé um rio chamado Rio da Discórdia. Quando chegaram às margens do rio, encontraram uma moça muito bonita e bem vestida, que também queria chegar ao outro lado. Ela pediu ajuda ao discípulo, mas, como monge, ele não poderia tocar nenhuma mulher. Por isso ele continuou seu caminho e ignorou a moça. Quando começou a atravessar o rio, o monge olhou para trás e viu seu mestre carregando a moça em seus ombros. Eles atravessaram o rio, o mestre a colocou no chão, ela agradeceu e eles seguiram caminhos diferentes. O mestre percebeu a cara carrancuda do discípulo, mas não disse nada. Depois de algumas horas de caminhada em silêncio, o discípulo por fim falou: "Você sabe que nós monges não podemos tocar em nenhuma mulher. Por que carregou aquela moça no rio?" Naquele momento, julguei ser mais importante ajudar outro ser humano em dificuldade do que seguir essa regra. Porém, eu já deixei a moça algumas horas. Por que você continua carregando essa moça em seu pensamento? Você já parou para pensar sobre suas próprias preocupações e julgamentos e o peso delas? O mestre budista demonstrou profunda sabedoria ao priorizar a ajuda a alguém necessitado, mesmo que fosse mulher, em detrimento das regras estabelecidas pelo mosteiro, dando espaço a atos de compaixão e empatia. O discípulo, por outro lado, sucumbiu às regras sem considerar o contexto ou as necessidades do momento. Sua confusão sobre a atitude de seu mestre mostra como é difícil para ele abandonar seus preconceitos e regras. Quando o mestre é questionado, ele traz um ensinamento esclarecedor. Ele ressalta que o peso real que carregamos muitas vezes não são os eventos externos, mas sim as nossas próprias preocupações, culpas e julgamentos. Talvez você deixe de ajudar os outros ou até mesmo de viver experiências únicas devido ao julgamento. Às vezes, soltar um pouco as rédeas, as regras e as cordas permite que você experimente coisas novas e sem qualquer culpa. Pense nisso, mas pense agora. Chegamos assim ao final de mais um Pense Nisso. 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
1: 12:35.
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0: 3100.
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1: Aposentados e pensionistas do INSS têm até amanhã, dia 20, para contestar descontos associativos feitos sem autorização nos benefícios. A etapa é obrigatória para quem pretende aderir ao acordo de ressarcimento oferecido pelo governo federal. O segurado deve verificar os descontos pelo Meu INSS Central 135 ou nos Correios. Caso identifique cobrança indevida, é preciso registrar a contestação. A entidade responsável terá 15 dias para responder. Se não houver justificativa válida, o sistema libera adesão ao acordo, com pagamento em até 3 dias úteis dos valores descontados entre março de 2020 e março de 2025. Indígenas, quilombolas e idosos acima de 80 anos recebem automaticamente na folha de pagamento. Outras informações durante a nossa programação.
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1: 13:21.
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1: A Prefeitura de Rondonópolis promove neste sábado, dia 20, o São João do Cerrado, a partir das 19h no Casario. Excepcionalmente, neste ano, a festa será em apenas um dia, por conta do jogo do Brasil contra o Haiti na Copa. A entrada é gratuita, a programação inclui a última etapa do Festival de Quadrilhas de Mato Grosso, com apresentações de forró, pé de serra, siriri, espetáculos de quadrilhas, avaliados por júri da Federação Mato Grossense. Após as coreografias, sobe ao palco Fagner Del Monde e Ebanda e a dupla Rick Leone. O público também contará com feira gastronômica de comidas típicas e estande de artesanato. Outras informações durante a nossa programação.
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13 minutinhos para as 4 aqui na Centro América. Excelente tarde para você. Daqui a pouquinho a gente tem o primeiro sorteio da série de sorteios que vamos fazer em comemoração ao aniversário da Centro América FM. 15 anos de existência, 15 anos fazendo parte da sua jornada, levando músicas que marcam histórias e, claro, desperta momentos inesquecíveis. Como eu disse, caso você ainda não tenha ouvido, vou repetir para você agora. Os sorteios seguem até o dia 30 de junho em comemoração ao aniversário. 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
3: Olá, tudo bem? Eu sou Paulo Vaz e está no ar mais uma edição do Sucesso que Você Não Esquece. No Sucesso que Você Não Esquece, vamos contar a história de uma canção escrita por Bob Scott e Russell Bob. Originalmente gravada por Kelly Gordon em 1969 e Neil Diamond em 1970. No entanto, o sucesso foi alcançado na gravação com o grupo inglês The Hollies, em setembro de 69, que contou com Elton John ao piano. A letra da canção foi inspirada em uma história real, que resumiremos. Foi na entidade Missão dos Órfãos, em Washington, que ela ficou eternizada. A história conta que certa noite, em uma forte nevasca, na sede da entidade, um padre plantonista ouviu alguém bater na porta. Ao abri-la, deparou-se com um menino coberto de neve, com poucas roupas, trazendo em suas costas um outro menino mais novo. A fome estampada no rosto, o frio e a miséria dos dois comoveram o padre. O sacerdote mandou-os entrar e exclamou: "Ele deve ser muito pesado." O menino que carregava o outro disse: "Ele não pesa, ele é meu irmão." Não eram irmãos de sangue realmente, eram irmãos da rua. Os autores da música souberam do caso e nele se inspiraram para comporem a música e da frase fizeram o refrão. Ouvimos agora, no Sucesso que Você Não Esquece, a canção que fala de solidariedade. He and Heavy, He's My Brother, com The Hollies.

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1: 4:04 aqui na Centro América FM. Ótima tarde para você, excelente fim de tarde, uma ótima sexta-feira, um ótimo pré-jogo para você que já tá aí na expectativa. Acho que estamos todos na expectativa do segundo jogo da nossa seleção brasileira e na expectativa também da vitória, da primeira vitória do campeonato. Antes da gente ouvir Stevie Wonder, que você já tá ouvindo aí no fundo da minha voz, como você já sabe, temperatura 30 graus agora em Rondonópolis, céu bem nublado aqui no Estúdio Glass, deu até uma escurecida. Segundo o site Clima Radar, a temperatura vai cair, a partir de agora vai ficar mais fresco. A possibilidade de chuva, que antes estava mais prevista ali para casa das 7 horas da noite, já desceu aqui no site Clima Radar. E ela está prevista ali pela madrugada, a partir das 11 horas da noite. Essa chuva está vindo ali mais do sul do nosso país. Está chegando esse resquício de chuva, de tempo mais ameno. E vai refletir amanhã, no nosso sábado. As temperaturas para amanhã, sabadão, dia 20 de junho, é que elas vão cair, a previsão é de que elas vão cair, e a temperatura prevista é de mínima de 19 graus, a máxima de 23, então amanhã vai ser um dia bem fresco, ou como a gente já chama aqui no Mato Grosso, vai ser um dia frio. Ótima tarde então, a gente inicia a Hora do Café agora com o Stevie Wonder, como eu disse há pouco. Daqui a pouquinho, sorteios, primeiros sorteios de aniversário aqui da Centro América FM. Estamos completando 15 anos hoje, dá uma passada lá no nosso aplicativo, daqui a pouquinho eu falo um pouco mais e trago também os ganhadores dos primeiros prêmios. Boa sorte pra você. A gente começa então oficialmente a Hora do Café com o Stevie Wonder, Overjoyed.

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4: Alô, alô, Centro América FM, aqui é o Osmair Freitas, aqui do Riviera, e hoje é dia de festa, 15 anos no ar e a gente comemorando junto. Parabéns, 101, já separa aí o som pra gente curtir aí da banda Eagles, Hotel California, porque hoje é dia de fazer história, 101 FM, a melhor da cidade.

Centro América FM, 4h26. A gente vai descobrir agora quem foram os primeiros três ganhadores dessa sequência de sorteios que a gente vai fazer durante esse fim de mês de junho, em comemoração aos 15 anos de existência da Centro América FM e da sua Rádio Easy. O primeiro ganhador, ganhadora, na verdade, a ganhadora de um voucher de R$250 em compras no Tropical Supermercado, foi a Vanessa Salido de Souza. Vanessa Salido de Souza, final do telefone 4454. E a música que marcou a vida dela é My Heart Will Go On, da Celine Dion. Meus parabéns, Vanessa. A segunda ganhadora, mais uma ganhadora, do prêmio da garrafa, uma garrafa Stanley da Petrovina, foi a Fabiana Alves Franco. Fabiana Alves Franco, final do telefone 2126. A música que é marcante para ela é Take On Me, do A-ha. E mais uma ganhadora, a terceira ganhadora, foi a Giuliane, ou Giuliane Lino Santos, final do telefone 3132. Giuliane Lino Santos, final do telefone 3132. A música marcante que ela escolheu foi Endless Love, dueto lendário gravado com Diana Ross e o Lionel Richie. Meus parabéns às vencedoras dos primeiros prêmios dessa sequência de sorteios que vamos fazer aqui na Centro América FM. Passem aqui na 101 para retirar o brinde de vocês, o prêmio de vocês, em dia e horário comercial. Muito obrigada desde já também pela participação. A você que ainda não participou e não está sabendo da nossa promoção, ela é a seguinte: a gente está comemorando a Centro América FM 15 anos e, claro, para comemorar essa data, preparamos uma seleção especial de prêmios para você que faz parte dessa programação todos os dias. Hoje, como eu disse, a gente teve esses primeiros prêmios e, como eu disse também, a gente vai seguir sorteando até o fim do mês, até o dia 30 de junho. Então ainda dá tempo de você participar e levar para casa vários prêmios super especiais aqui da Centro América FM. Basta responder pra gente qual música desperta boas memórias em você. A gente tá fazendo 15 anos, mas você faz parte dessa história, boa sorte. Só um adendo, os prêmios vão ser revelados durante os dias referentes aos sorteios. Como eu disse hoje, foram esses três prêmios. Nos próximos sorteios, durante o dia, na nossa programação, você tem que ficar atento aqui à nossa programação para descobrir os prêmios diários e aí participar ainda mais. Corre lá no nosso aplicativo ou no nosso site. Boa sorte para você! 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
1: Está chegando a quarta edição do Conexão Esportiva em Rondonópolis. O evento da TV Centro América e parceiros reúne esporte, saúde, cultura e lazer, além de oferecer diversos serviços gratuitos para a população. Neste sábado à tarde, quem passar pela Praça Pôr do Sol vai encontrar, além de muita diversão, vários serviços de graça: aferição de pressão arterial, teste de glicemia, avaliação nutricional. Vão também receber orientações de saúde e até aproveitar sessões de massagem. São mais de 40 modalidades esportivas e também oficinas de arte, apresentações culturais, espaço pet, feira de adoção de animais. O convite está feito. A quarta edição do Conexão Esportiva acontece amanhã, a partir das 3:30, na Praça Pôr do Sol, próximo ao residencial Sítio Farias. Outras informações durante a nossa programação.
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3: 4:37.
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Olá, pessoal da Rádio Centro América FM. Aqui é Leonardo Rezende, presidente da CDL Rondonópolis, e venho para trazer meu feliz aniversário a vocês pelos 15 anos de muito sucesso. 15 anos de trazendo informação, cultura e entretenimento para todos os seus ouvintes. Em nome de todos os associados da CDL Rondonópolis, fica registrado os nossos parabéns. E gostaria de fazer um pedido também de uma música que foi tocada até pelo Jota Quest no Rock in Rio de 2011, exatamente há 15 anos atrás. Então quero que vocês toquem para nós aí O Sol. Até mais.

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Parabéns, Centro América FM. Aqui é a Melisa e para nós do Grupo NC, celebrar o aniversário de vocês é celebrar a força da comunicação na nossa região. Uma rádio forte constrói uma cidade forte e nós temos muito orgulho dessa parceria de longa data. Obrigada por levar a informação com tanta credibilidade e inovação para o nosso dia a dia. E eu gostaria de pedir uma música que se chama Viva La Vida, do Coldplay.

27 graus agora em Rondonópolis. Um ótimo fim de tarde para você. Muito obrigada pela sintonia, pela carona, pela companhia. Você confere agora alguns destaques da edição do Happy Hour dessa sexta-feira, dia 19. Soja de Rondonópolis ajuda a produzir combustível inédito para aviões. Projeto em Mato Grosso ajuda a manter viva a língua indígena. Analfabetismo cai e atinge o menor nível já registrado no país. Governo federal quer usar dinheiro de bets ilegais no combate ao crime. E no esporte, seleção joga nesta sexta-feira na mesma data do primeiro gol de Pelé em mundiais há 68 anos. Isso e mais um pouco a partir de agora no Happy Hour.

O jornal The New York Times elegeu o hino nacional brasileiro como o mais bonito entre os 48 países que participam do Mundial. Na avaliação do veículo americano, o hino recebeu nota 9 de 10 e foi elogiado pela força da melodia e pela introdução orquestral, descrita como um dos grandes destaques da composição. No ranking, o Brasil aparece à frente de países como França, Portugal, Colômbia e Argentina. Pelo menos no Campeonato dos Hinos, a seleção brasileira já está no topo da tabela. E falando em seleção brasileira, ainda sobre o maior evento esportivo do mundo, Copa do Mundo 2026, a expectativa pelo jogo da seleção brasileira já toma conta da Filadélfia. Os torcedores estão vivendo um dia cheio de histórias e superstições. Um dos pontos mais visitados pelos brasileiros é a estátua de Rocky Balboa, personagem famoso nos cinemas. Mas, por garantia, ninguém quis colocar a camisa do Brasil no monumento. A lenda diz que vestir o Rocky com a camisa de uma seleção dá azar. E, pelo menos até agora, a torcida brasileira preferiu não testar a sorte. E o dia também traz uma lembrança especial para o futebol brasileiro. Foi em 19 de junho de 1958 que Pelé marcou seu primeiro gol em Copas do Mundo. O gol da vitória sobre o país de Gales nas quartas de final e o início da trajetória do rei do futebol nos mundiais. Quase 70 anos depois, o Brasil volta a entrar em campo em mais uma noite de expectativa para a torcida. E ainda falando sobre Copa do Mundo, tô aqui com os horários dos jogos que já tiveram, que a gente já teve, né? Foram nessa tarde de sexta-feira e os próximos jogos. Hoje, às 3 da tarde, Estados Unidos jogou com a Austrália, ganhou de 2 a 0, com um gol de Burgess e um outro de Freeman, ainda no primeiro tempo. Daqui a pouquinho, a partir das 6 horas da tarde, Escócia joga com o Marrocos pelo grupo C, mesmo grupo da seleção brasileira, um jogo que o resultado nos importa. E às 8h30, Brasil e Haiti entram em campo em Filadélfia. Todo mundo na expectativa de que seja um segundo jogo muito melhor do que a gente teve no primeiro, e que seja, claro, uma partida com gols de vitórias, assim como Pelé marcou lá em 1958. E amanhã, dia 20 de junho, sabadão, o primeiro jogo, na verdade hoje ainda às 11 horas da noite, temos Turquia e Paraguai pelo grupo D em São Francisco. Amanhã as partidas começam a partir da 1 da tarde com Holanda e Suécia pelo grupo F em Houston, e às 4 da tarde também temos Alemanha e Costa do Marfim pelo grupo E em Toronto. O último jogo amanhã será às 8 da noite com o Equador e Curaçao pelo grupo E em Kansas City. 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

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A soja produzida e processada em Rondonópolis está ganhando um novo papel e chega a um lugar que pouca gente imagina, os tanques de aviões. Mato Grosso participa de uma iniciativa considerada inovadora e que pode ajudar a mudar o futuro da aviação. A soja da região está sendo usada na produção do primeiro lote de combustível de aviação, certificado como livre de desmatamento recente. O projeto reúne Petrobras, Bung e Vibra. A certificação garante que a matéria-prima tem origem rastreada, da fazenda até o combustível final. Esse combustível pode reduzir em até 70% a emissão de gases de efeito estufa em comparação ao querosene tradicional. Para especialistas, o Brasil tem tudo para se tornar uma potência nesse mercado e Mato Grosso deve ter papel de destaque nessa nova rota da energia sustentável. 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
1: O Brasil alcançou um marco importante na educação. Pela primeira vez, a taxa de analfabetismo ficou abaixo de 5% da população. Segundo o IBGE, 8,4 milhões de brasileiros com 15 anos ou mais ainda não sabem ler e escrever um bilhete simples. Mesmo assim, o índice caiu para 4,9% em 2025, o menor desde o início da série histórica. Em comparação com o ano passado, o país reduziu em cerca de quase 600 mil o número de pessoas analfabetas. Mas os desafios continuam. Mais da metade dos analfabetos estão no Nordeste e quase 60% têm 60 anos ou mais. A pesquisa também mostra avanços na escolaridade. Hoje, mais da metade dos brasileiros pretos e pardos com 25 anos ou mais já concluíram pelo menos o ensino médio. 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
8: Centro América FM Easy de volta. Ótimo início de noite para você. Excelente sexta-feira, um ótimo pré-jogo. Espero que todos vocês e você, principalmente, que tá me ouvindo aí na 101, aí do outro lado do rádio, seja pé quente no jogo de hoje contra o Haiti a partir das 20h30 lá na Filadélfia. A gente volta à programação. 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
1: O acordo de paz firmado entre Estados Unidos e Irã começa a produzir efeitos no Oriente Médio. E um dos principais desdobramentos é a retomada do cessar-fogo entre Israel e o Hezbollah no Líbano. A trégua entrou em vigor nesta sexta-feira, mas a região ainda vive momentos de instabilidade. Horas antes do acordo, novos ataques deixaram dezenas de mortos no sul do Líbano. O entendimento faz parte de um acordo mais amplo, assinado por Washington e Teerã, que prevê o fim das hostilidades. A reabertura do Estreito de Hormuz e o início de negociações sobre o programa nuclear iraniano. O documento também abre caminho para a retomada das exportações de petróleo do Irã e para o descongelamento de recursos bilionários do país. Agora, a expectativa está nas próximas rodadas de negociação, que devem definir se a trégua temporária poderá se transformar em um acordo de paz mais duradouro. 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
1: 25 graus agora em Rondonópolis, céu aberto aqui no Estúdio Glass na Vila Aurora, mas a previsão para essa noite de sexta-feira, segundo o site Clima Radar, é de ocorrências de pancadas de chuva isoladas. E a mesma previsão para essa madrugada também. Como eu disse, a temperatura atual é de 25 graus e na madrugada vai cair para cerca de 19 graus, que é a temperatura mínima já do dia de sábado, amanhã, dia 20 de junho. E a temperatura máxima para esse sabadão é de 23 graus. Amanhã as temperaturas despencam. Tem uma frente fria circulando aqui a região sudeste do Mato Grosso e a gente vai ser claramente atingido. A previsão no momento é essa para esse fim de semana. No domingo, o sol volta a aparecer e as temperaturas sobem, podendo chegar na casa dos 31 graus. Mas para amanhã, sabadão, a máxima será de 23 graus.

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1: A educação brasileira ganhou duas novidades importantes nesta semana. O presidente Lula sancionou a lei que fixa o novo piso nacional dos professores da educação básica em R$5.130,63 para a jornada de 40 horas semanais. O valor representa um reajuste de 5,4% em relação ao piso anterior. A nova legislação também define uma regra permanente para os próximos reajustes, com base na inflação e nas receitas do Fundeb. Outra mudança é a criação da Política Nacional para Estudantes com Altas Habilidades ou Superdotação. A medida prevê identificação, acompanhamento e atendimento especializado para esses alunos em todo o país. A lei também cria um cadastro nacional e reconhece os casos de estudantes que, além da superdotação, também possuem deficiência ou transtornos do neurodesenvolvimento. Parte do texto, como a triagem obrigatória nas escolas, foi vetada e ainda poderá ser analisada pelo Congresso. 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

Alô, pessoal da Centro América FM, aqui é o Leandro Viegas da Seu Agro. Quero parabenizar toda a equipe pelos 15 anos de história da rádio, que faz parte do dia a dia de tanta gente aqui de Rondonópolis. E nesse ano, a comemoração é especial também para mim, porque hoje é meu aniversário. Então desejo muito sucesso, audiência, muitos anos pela frente. E para celebrar, toca pra gente aí It's My Life e Bon Jovi. Um abraço a todos.

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2: O governo federal publicou um novo decreto para combater o mercado ilegal de apostas no Brasil. A medida busca reforçar a fiscalização e estabelecer regras mais rígidas para empresas do setor. Entre as ações estão o bloqueio de plataformas irregulares e o controle sobre transferências financeiras ligadas a esses serviços. A intenção é proteger os consumidores e evitar fraudes. O decreto também define critérios para o funcionamento de empresas autorizadas, que devem seguir normas de transparência e segurança. No mercado financeiro, o dólar caiu 0,17% e ficou em R$ 5,16. O euro também teve crescimento de 0,02% e é vendido a R$ 5,92. O Ibovespa subiu 0,11%.
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O governo federal anunciou novas medidas para combater as bets ilegais no Brasil. A principal delas prevê o bloqueio de recursos financeiros de empresas que operam fora das regras do setor. Segundo o Ministério da Justiça, mais de 25 milhões de brasileiros ainda fazem apostas em plataformas irregulares. O número chama atenção porque as bets ilegais já representam quase metade do mercado regularizado. Pela nova regra, contas e recursos ligados a essas empresas poderão ser bloqueados e, após a investigação e decisão judicial, os valores poderão ser destinados ao Fundo Nacional de Segurança Pública. Outro dado que chama atenção é que quase 700 mil pessoas já usaram a ferramenta de autoexclusão das apostas online. Quem adere ao sistema tem o CPF bloqueado nas plataformas regularizadas e deixa de receber publicidade do setor. O anúncio acontece logo após uma operação que investiga um esquema bilionário de bets ilegais em três estados brasileiros. 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
6: Está começando mais um Cerveja para Descontrair. Nessa semana nós vamos falar de estilos de cerveja que tem adições de ingredientes exóticos. Vamos iniciar falando sobre Pumpkin Ale, que não é uma invenção atual, mas é uma cerveja bem tradicional, já feita desde os meados de 1801. E ela se destacava ao lado das Bitter Ale e das Porters. O que é interessante é que a abóbora, que é uma planta nativa dos Estados Unidos e é rica em açúcar, acabou substituindo o malte, que estava em falta na época, não era tão fácil você adquirir bons maltes, e entrou no hall de matérias-primas que poderiam produzir cerveja. Hoje em dia, as Pumpkin Ale estão ligadas muito às festas de Halloween. Normalmente as cervejarias preparam as suas cervejas ali no final de julho, início de agosto, para ser lançada em outubro. E se tornou uma tradição, tanto nos Estados Unidos como no Brasil. É muito comum nesse período cervejas e com diversas bases. Você tem pumpkins normalmente com bases de Golden Ales, você tem pumpkins hoje, pumpkin sour, cervejas com abóbora com notas ácidas, e você tem até American IPAs com abóbora, aquela cerveja um pouco mais lupulada, um pouquinho mais amarga, com um toque final. São várias, são bem exóticas, não são tão tradicionais, não são os sabores comuns que nós encontramos em cervejas, mas são bem saborosas. E aí, gostou do nosso programa? Hoje nós vamos ficando por aqui. Eu agradeço a sua audiência e você já sabe, cerveja é para descontrair com moderação e responsabilidade.
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1: Uma iniciativa que merece destaque em Mato Grosso está ajudando a preservar uma parte importante da cultura indígena brasileira. Cerca de 400 moradores da aldeia Maiori participaram de um projeto de fortalecimento da língua Apiacá, com aulas realizadas ao longo dos últimos 2 anos. Crianças, jovens e adultos aprenderam e reforçaram o uso da língua no dia a dia, e os resultados já começaram a aparecer. Segundo a comunidade, muitas crianças já estão usando palavras como sauará, que significa onça, e auará, que quer dizer cachorro. O projeto foi desenvolvido em parceria com o Laboratório de Etnolinguística da Universidade de Brasília e faz parte do Programa de Valorização da Cultura Indígena, ligado ao Plano Básico Ambiental Indígena da usina hidrelétrica Telespires. Além das oficinas, a comunidade também vai receber material didático para ajudar a manter a língua viva entre as novas gerações. Com essa notícia, com essa informação super importante sobre a etnolinguística, me despeço de você por aqui, te desejo uma ótima sexta-feira. Daqui a pouquinho, Brasil entra em campo pela segunda vez na Copa do Mundo de 2026, que seja um jogo maravilhoso, que a gente saia vitorioso, e um ótimo fim de semana para você também. Muito obrigada pela sintonia, lembrando que hoje Centro-América comemorou seus 15 anos de existência, 15 anos fazendo parte da sua história. 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E até amanhã, a gente finaliza mais uma edição então do Happy Hour. Nessa sexta-feira, uma ótima noite para você. Amanhã, nosso encontro está marcado para a partir da 1 da tarde aqui na 101. Até lá, grandíssimo abraço.

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